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1: 6:15.
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Bom dia, meus amigos da Mostra da Cantoria. Bom dia, minha gente. Estamos chegando. Hoje é 8 de julho. Nessa quarta-feira maravilhosa, um dia abençoado para todos nós, para você também, amigo ouvinte do programa Viola Versa Canção. Vamos começar avisando cantorias. Vamos avisar. Recebi um convite para cantar no dia 18 desse mês. É. De sexta-feira que vem é 8 dias, viu? Aliás, de sábado que vem é 8 dias. Dia 18 de julho, na casa da nossa amiga Gardélia, aí na Vila Nova de Pereira, aí na subida para o Cristo Redentor. Cantoria com Chico Dias e Pedro Lourenço, 18 de julho. Apareceu um convite, valeu, Nossa Senhora. É, no dia 2 de agosto, é a cantoria lá do nosso amigo Xuxa. Xuxa convidando os amigos, nosso amigo Erismar Sabino também, convidando os amigos. Para dia 2 de agosto, aí no reservado do nosso amigo Xuxa, a partir das 11 horas, Paulo Nascimento e Chico Dias. 18 de setembro é ali no bar de João Bosco, cantoria na organização de João Bosco e Chico Dias, com Paulo de Iguatu e Chico Dias. 18 de setembro, seu Raimundo, bem-vindo, se bem encomenda. Seu Raimundo, bem-vindo.

Diz que vai vir mais Thiago, viu? Eu sei que Fernando vai dar passadinha por lá. Seu André Alfredo, Dona Raimunda vai vir também. E vamos juntar uma turma boa aí e fazer uma cantoria maravilhosa no dia 18 de setembro, véspera do início das novenas aqui. Vai ser bom demais. Chico Dias e Paulo Iguatu, viu? Tem cantoria nesse dia 25 de julho, no sítio Imbaúba, no bar de Nogueira, na organização de Nogueira e Carlinho Lagoa, com André Vitorino e Francisco Ferreira. Vai ser bom demais. Sérgio Vaz, tem cestilha por aí, meu amigo? Mandar um bom dia também, oferecer cestilha a nosso amigo Raimundo de Raimundo Carminda, viu? Raimundo de Raimundo Carminda, no sítio Bulandeira, ouvindo a gente. Bom dia, Raimundo, acaba bom. Irmão de Assis, irmão de Zé Nilton, muitos irmãos. Raimundo é uma pessoa maravilhosa. Joga a cestilha no ar aí, 47.

Bom dia, meus amigos. Ouvimos aí Seis Tiros da Boa com Moacir Laurentino e Sebastião da Silva. Bom dia, cara, o poeta Neto Bezerra, aí na cidade de Jaguaribe, na Vila Curralinho. Bom dia pra ele e pra Daniela. Bom dia, viu? Tá bom? Vamos dizer que o Lojão do Caruaru está em novo endereço, na rua Deputado Zico Fernandes, vizinho aos Correios, uma loja mais ampla, uma grande loja com tudo que você pensar na moda masculina e feminina, viu? Bom dia para o casal Fernando e Fátima ali na Cachoeira. Bom dia também para minha amiga Maria Rita aí na Cachoeira e sua família. Vamos dedicar as atrações do programa de hoje também ao poeta Gilmar de Souza lá em Manaus. Sempre ligado com a gente, né? Seu Chico Baiano aí no Melo. Chico Xavier e Dona Lúcia aí no Melo também, bom dia. Bom dia, Xuxa aí no Barrelo, bom dia. Ontem eu passei na Serrinha dos Marinheiros. Não deu tempo de ir aí não, Elita. Eu fui sair daqui, era mais 9 horas e tinha que ir pra Pereiro. Bom dia aí pra senhor Antônio Agostinho, me recebeu muito bem, Dona Fátima. Bom dia pra todos aí da Serrinha dos Marinheiros. Bom dia ao poeta Pedro Lourenço. Vamos ver se Pedro Lourenço pode vir amanhã fazer o programa mais eu pra gente cantar Seis Tiros ao vivo. Alô, poeta Gilmar de Souza em Manaus, bom dia. Bom dia pra toda a família Torres, Fátima Torres e toda a sua família, Zilda Torres também, né? Alô, seu Valdemar, aí no Sabino Leite. Alô, seu Valdemar, bom dia, seu Valdemar. Bom dia pra Beto e Eloína, aí no Situaba. Vamos cantar de Chico Alves, Três Corações Sofredores.

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Bom dia pra vocês todos. Dizendo mais uma vez aos amigos aí, quem tiver me ouvindo aí na região de Pereiro aí, que no dia 18 estaremos cantando aí no bar da nossa amiga Gardélia, aí na Vila Nova de Pereiro, na subida para o Cristo aí. Cantoria com Pedro Lourenço, Chico Dias, dia 18 de julho. Demais cantoria, a gente avisa já já. Vamos trazer aí o apoio cultural e a gente volta daqui a pouquinho.

0: 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Um bom dia especial para meus amigos, o vereador Tenente Rogério, vereador atuante na Câmara Municipal de São Miguel. Poeta Zilmar de Souza, ele que é de Coronel João Pessoa e mora há mais de 40 anos na cidade de Manaus, capital do Amazonas. Bom dia, poeta Zilmar de Souza, nosso grande parceiro. Manuel Freire e Dona Raimunda, no sítio Chapada do Dr. Severiano. Elita e Zé Dativo, na Serrinha dos Marinheiros. Antônio Agostinho e Fábio, na Serrinha dos Marinheiros. Doutor Nivaldo Moreno e Gorete, em Coronel João Pessoa. Xuxa, no Varrelo. Davi, na sua grande mercearia, aí no sítio Varrelo. Bom dia para Davi, para seus clientes e amigos. Zé Nogueira e Maria Rita, minha grande parceira Maria Rita, aí na Cachoeirinha de São Miguel. Meu amigo João Bosco, no Alto Santa Teresa, no seu bar, um bar bem organizado na rua Cícero Luiz. Faça uma visita e comprova o que estamos anunciando. Bom dia, João Bosco. Bom dia para meu amigo Raimundo Bem-vindo e seu filho Tiago, na Lagoa dos Milhões. Zezinho de Zé Pedro, no sítio Porões de São Miguel. Bom dia para todos os amigos e amigas, comerciantes de modo geral. 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
1: Dia 2 de agosto, uma domingueira de repentes e canções com Chico Dias e Paulo de Iguatu, no sítio Varrelo de Pereiro, o local Bar do Xuxa, que convida você, sua família e os amigos, e vai começar a partir das 11 horas da manhã. 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
2: Muito bem, tá aí o aviso das cantorias. Recebi aqui o comunicado aqui do nosso amigo Xavier, que tem cantoria no dia 11, na Trindade de Pereiro, aí na residência de Paulo Silva e Faltelma, com Matheus Ferreira e Fabiano Ribeiro, viu? Organização Xavier, Paulo Silva e Faltelma. É, eles agora vão fundar o caminho lá pra cá, todo ano que vinha pra cá, 4, 5 vezes, é, mas é assim mesmo. É, vamos dizer que nós temos o apoio de muita gente boa. Nessa sexta-feira estarei aí na Pau dos Ferros. Bom dia ao poeta Pedro Lourenço mais uma vez, que com certeza eu vou entrar em contato com ele para amanhã estar aqui fazendo a baionada magenta aqui na rádio, viu? Alô, meu poeta Gilmar de Souza, mais uma vez aí em Manaus, muito bom dia. Tá bom? Meu amigo poeta Miguel Bezerra, em Nova Iguaçu, Rio de Janeiro. É. Miguel Bezerra veio pro outro, tá ouvindo a gente também. Alô, poeta Franciscan Dé, em Natal, rapaz. Como é que tá as coisas por aí, meu irmão? Poeta Ginaldinho, lá em João Pessoa, capital da Paraíba. É, o senhor João Bosco, bom dia pro senhor aí no Alto Santa Teresa. João Bosco é gente nossa, acaba bom demais, amigo dos amigos. Acaba que faz coisas pra gente com maior gosto. Bom dia, João Bosco. E avisando mais uma vez que tem grande cantoria com André Vitorino e Francisco Ferreira no dia 25 de julho, no sítio Timbaúba, na organização do nosso amigo Carlinho Lagoas aí. No bar do nosso amigo Nogueira, viu? Vai ser uma beleza. Vou mandar um mundinho também aí para o poeta Milton Rodrigues. Poeta Milton Rodrigues aí no Encanto do Meio, na cidade de Encanto. Bom dia, poeta Milton Rodrigues. Passou por lá na cantoria da gente no sábado também, pagando muito bem. Bom dia para você e para toda a sua família aí na cidade do Encanto, poeta Milton Rodrigues. Poeta Francinilce e Dona Zefa desapareceram. Mas bom dia também para vocês, viu? Sérgio, vai, vamos trazer canção agora. Tá restando 8 minutos. Vamos trazer canção. 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Vamos trazer canção agora até às 7 horas, depois vem Tono Oliveira e amanhã estarei aqui, se Deus quiser.

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1: Olha aí, gente, bom dia, né? Bom dia, meu amigo, bom dia, minha amiga. Já são 7:03, 7:03, bom dia, aonde quer que você esteja, né? Hoje já é quarta-feira, meu amigo, meio de semana. Aí você já está aí do outro lado hoje, 8 de julho de 2026. Tá aí, 8 de julho, bom dia, aonde quer que você esteja, a você que nos escuta através do Rádios Net, meu amigo. Em qualquer parte, né? Através da rede mundial de computadores, muito obrigado a você aí nesse mundão de meu Deus ouvindo a gente em qualquer parte. A você que nos escuta também através da frequência 1370, aqui na cidade, em toda a região, sítios, comunidades, cidades vizinhas. Bom dia, bom dia. A partir de agora, a gente conta com a sua grande e honrosa audiência. Vamos trazer a sua participação, horóscopo do dia, notícias, informações, né, para você e muito mais, contando com a sua audiência de sempre, né? Uma ótima quarta-feira a você, aniversariante de hoje também, né? Parabéns, muitíssimas felicidades, muitos anos de vida. Que esta quarta-feira seja de muitas bênçãos, coisas boas e muitas vitórias, ok? A partir de agora, bom dia, o programa da manhã, Difusor, o povo no rádio, só está começando. Bom dia, bom dia.

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1: Olha aí, 7h11, começando bem aí, né, o nosso programa Bonde do Brasil, né, Beto Barbosa, aí pra você, bom dia, já mandando aqui um alusão pra galera boa que tá chegando, né, já tem um bocado de mensagem aqui, viu, Selvagem, aí vamos lá, né, galera chegando cedo, bom dia, meu amigo Benedito, tá ouvindo a gente ali no Bar da Pururuca, lá no Mercado Público, já mandou aqui um oi dizendo que tá na escuta. Beleza, meu amigo, bom dia, né? E obrigado aí pela audiência. Alzeni, lá do São Severino, nossa amiga, né? Ouvindo a gente também. Dona Lindalva Lima, da Lagoa dos Marinheiros. Seu Chico Barbosa, lá em Jaguaribe, no Ceará, ouvindo aí a gente. Dona Expedita, lá nos Purões, bom dia. Suzana Carvalho, em Coronel João Pessoa. É isso mesmo. Antônia Guilherme, lá no Sabino Leite, essa galera boa que tá ouvindo, né? Sintonizando aqui o nosso programa já no começo, né? 7h12 agora. Seu Chico Baiano, lá no Melo, também tá ouvindo a gente, né? Minha amiga Socorro da Timbaúba também já tá ouvindo, já está na sintonia. Dona Socorro da Lagoa Nova, Jeremias em Coronel João Pessoa. Alzileide do Sítio Açude, meu amigo Francisco de Abdias em Natal. Galera toda, né? Já ouvindo, já mandando mensagem aqui pra gente, né? Bom dia, vamos já começar a atender a galera que tá chegando. Bom dia também pra meu amigo, né? Que está ouvindo a gente, o Chagas, lá no Retiro. E também a nossa amiga Francisca, né? Lá no Retiro. E também o seu esposo Chiquinho. Valeu, obrigado aí, pessoal do Retiro, ouvindo o nosso programa. Bom dia também, dona Zete Sérgio, lá no São Pedro. E o grande Eduardo também do São Pedro, né? Bom dia, vamos lá. Vamos trazer agora o presente diário, um devocional para aqueles que buscam a Deus. É a mensagem bíblica para esta quarta-feira, meio de semana, né? Presente diário.
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3: Hoje é 8 de julho. Título de hoje, Santidade. Leitura bíblica, Romanos capítulo 12, versículo 2. Versículo em destaque. Porque Deus não nos chamou para a impureza, mas para a santidade. 1 aos Tessalonicenses capítulo 4, versículo 7. Santidade vem do termo grego ágios, que significa separação. No contexto bíblico, tornar puro para Deus, ou ainda afastar-se do pecado e viver de forma que honre o Senhor. É fato que uma das coisas mais difíceis é caminhar em santidade. Isso porque não fomos afetados por resquícios do pecado original, mas por ele todo. Não recebemos algumas gotas, mas um temporal inteiro. Dessa forma, como é possível andar 100% na linha? Como sermos imitadores de Cristo? Quando criança, ouvi esta história. Um homem tinha um porquinho, então o tirou da lama e lhe deu um banho. Assim que o soltou, o animal voltou para a lama, pois ali é sua natureza. A lama é atraente ao porquinho, como o pecado é para nós, pois proporciona prazeres imediatos, embora temporários. Certo pastor de jovens deixou uma piscina de bolinhas no púlpito com a inscrição: "Não toque, pecado." Ninguém quis saber. Antes do culto, alguns já estavam pulando na piscina. Quando aquele líder foi pregar, perguntou-lhes quem queria entrar nela. Um jovem se propôs e mergulhou. Em seguida, o pastor indagou o que ele havia visto no fundo daquela piscina. O garoto disse: "Vi bolinhas coloridas e nada mais." O líder concluiu: "Essa piscina se chama Campo da Transgressão. Cada bolinha é um pecado, como indica o aviso." Chega uma hora em que se está tão envolvido que não se vê nada além do pecado. E a parte interessante é que ele é atraente. A notícia boa é que, por mais que seja difícil viver em santidade, Deus nos ajuda. No texto bíblico, Paulo nos ensina que o primeiro passo, depois de depender do Senhor, é renovar nossa mente nele. O termo grego metanoia quer dizer arrependimento, mudar a forma de pensar, sofrer uma transfusão de mente, ou seja, a mente de Deus no lugar da nossa. E isso é possível apenas quando o buscamos. Só assim resistiremos aos encantos do pecado e seremos totalmente separados para Deus. Buscar a santidade é o que nos fará resistir ao pecado e honrar a Deus. 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
1: Aí o presente diário, um devocional para aqueles que buscam a Deus. Foi a mensagem bíblica para esta quarta-feira, né? Meio de semana já. Bom dia para você. Mandar aqui um alôzão para o nosso amigo Xavier lá da Serrinha dos Marinheiros. Passando por aqui, beleza. O homem é bom. Tá aí, né? A grande cantoria é sábado, né? Não é sábado, né? Dia 11. Isso. Aí tá valendo, lá na Trindade. É. Vamos lá, vamos atender aqui seu Chico de Abdias e também seu Chico Baiano. Célio, você preparei uma do José Roberto, uma das boas aí para Chico de Abdias, né? Francisco de Abdias, e também é Estrada da Vida para o seu Chico Baiano, lá no Melo, beleza? Bom dia, meu amigo Francisco de Abdias. O homem é bom, viu? Tá ouvindo a gente lá em Natal. Bom dia, meu amigo.
4: Bom dia, Tovira. Bom dia para você, Célio, Vaz, Augusto Filho. Todos que faz a difusora de São Miguel.
1: Beleza.
4: É, um bom dia. É, faço aí uma música de Zé Roberto das Boas aí.
1: Pronto.
4: Então, Oliveira, vai para Osilei do Citaçude. É, Nossa Cor Lagoa Nova. Lucelino São Severino. Chico Barbosa. E família de Jaguaribe, a filha dele aqui em Natal. Vai para João de Deus, Dona Leopoldina. Saúde e paz para todos e todos que escutam aí a difusora. São Miguel, grande.
1: Beleza, meu amigo.
4: Um bom dia aí pra Célio de Eliseu.
1: Pronto.
4: São Pedro.
1: Pessoal que nos escuta lá, né?
4: Boa quarta-feira pra todos.
1: Valeu.
5: Bom dia, Tony. Hoje eu quero a música Estrada da Vida com Milionários é Rico.
1: Ok.
5: Essa música eu vou oferecer pra Antônio Agostinho na Serrinha do Marinheiro, Xavier, Serrinha do Marinheiro. O Salino, São Severino, Dona Socorro da Lagoa Nova.
1: Beleza.
5: João de Deus, Leopoldina, no Agreste de Cima. Chico Barbosa, em Jaguaribe. Chico Peba, Cleito Lagoa e Célio Lagoa, no Sítio São João. Perdão dos Picolé, em São Miguel. Edilson Noronha, Iracema, no Sítio Varrela. Xuxa, no Sítio Varrela. Tereza, minha cunhada, no Sítio Melo. Dadinho e Chico de Dadinho, no Sítio Melo. Fátima de Wilson, no Sítio Melo. Zefa de Seguir, no Sítio Melo. Zé de Cispifano, no Sítio Melo. Meu grande amigo Chico de Xavier, no Sítio Melo. Bodoc, no Sítio Melo.
1: Pronto.
5: E a todos os meus filhos. E a minha esposa Raimunda, no Sítio Melo. E tenha um bom dia abençoado para nós todos.
1: Valeu, seu Chico Baiano. Bom dia, né? E obrigado pela audiência também. Maria de Lino, nossa amiga lá em Coronel João Pessoa, né? Ouvindo a gente também, mandou mensagem aqui pra nós já, né? Valeu, minha amiga. Bom dia, bom dia. Seu Zezinho, lá nos Purões, né? Tá ouvindo a gente também. Muito obrigado aí pela audiência de sempre, né? Já são 7h19. Aí, ótima quarta-feira. Música pedida é música tocada. Bom dia, bom dia.

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1: Olha aí, musicão, né? Tá aí, Estrada da Vida, Milionários do Zé Rico. Foi aí para seu Chico Baiano, tá ouvindo a gente lá no Melo. Beleza, né? Bom dia e muito obrigado aí pela audiência. Tivemos uma música legal do José Roberto que foi aí, né? Para nosso amigo Francisco de Abdias, ouvindo aqui o nosso programa lá em Natal, né? Capital do Rio Grande do Norte. O homem é bom, viu? Sempre escutando a gente por lá. Tá valendo aí. 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

0: Tem pedido aqui, viu, Sérgio? E a gente vai devagarzinho dar certo. Vamos atender aqui seu Chico Barbosa, lá em Jaguaré, querendo ouvir Leilão, com César Menotti e Fabiano. Essa música, na verdade, é de Edson Lima, né? Quando era Gatinha Manhosa, né? Mas o César Menotti e Fabiano, a dupla, também gravou, né? Ela regravou, na verdade. E vamos atender Dona Lúcia Lins, lá do São Severino, querendo ouvir Marquinhos Moura, Meu Mel. Pronto, vamos lá, música boa, né? Daí o Benedito tá ouvindo, lá no mercado. Homem é bom. Bom dia, seu Chico Barbosa.
1: Oi, Tony Oliveira. Bom dia, Tony. Bom dia, Celinho Vaz. Bom dia a todos que estão ouvindo o programa Difusor, o Povo no Rádio. Tony, hoje eu quero ouvir com César Menotti e Fabiano. Vou fazer um leilão. Eu acho que o nome da música é esse.
0: Pronto, é leilão mesmo.
1: Quero oferecer essa música aqui para meus dois filhos. O Felipe, que está aqui comigo aqui em Jaguaribe. Minha filha Ana Flávia, que está lá em Natal, mas já está de férias.
0: Aí sim.
1: E logo mais à noite, se Deus quiser, ela já está viajando para cá, e passar as férias aqui em casa com a família, que a saudade aqui da gente já é grande dela. E que Deus abençoe a viagem dela, que dê tudo certo, chega aqui em paz, com a graça de Deus.
0: Com certeza.
1: Quero oferecer também para seu Chico de Abdias aí em Natal, para seu João de Deus, Dona Leopoldina, Rafael aí no Agreste de Cima.
0: Certo.
1: A Dona Lúcia Lins aí no São Severino. Para seu Chico Baiano aí no Melo. Para Dona Socorro da Lagoa Nova. Para meu amigo Agostinho Filho. E para você também, Tony. Tenha um bom dia, Tony.
0: Valeu, meu amigo. Bom dia.
2: Bom dia, Tony Oliveira. Passa para mim hoje é Marquinhos Moura, meu mel.
0: Pronto.
2: Ofereço a todos do São Severino, Alzeni, Veronete, seu Manuel Bandeira, Lindalva Lima, Dona Socorro e Lourdes, Ausleide e Olene, Alaide Naaba, Francisco de Abdia, seu João Deus, Dona Leopoldina, seu Zezinho dos Porões, seu Francisco Baiano do Melo.
0: Certo.
2: É seu Francisco Barbosa em Jaguaribe, para a comadre Antônia, para você.
0: Obrigado.
2: Celinha, Agostinho, todos da Difusora, todos os ouvintes do seu maravilhoso programa.
0: Beleza.
2: Tenha uma feliz e abençoada quarta.
0: Bom dia. E obrigado aí pela participação, né? Nossa amiga Dona Lúcia Lins, lá no São Severino, vai curtir Marquinhos Moura, Meu Mel. E seu Chico Barbosa, né? Leilão, César Menotti e Fabiano. Beleza. Obrigado aí pela audiência. Daqui a pouquinho vamos trazer as primeiras previsões astrológicas para esta quarta-feira, ok? Já são 7h31. Música pedida é música tocada.

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13: Olha aí, gente, estamos de volta daqui a pouquinho, né? Vamos trazer agora, né, Célio Vaz, as primeiras previsões astrológicas para a gente poder atender aqui Socorro lá da Timbaúba e Francisca lá do Retiro, beleza? Vamos trazer aí as primeiras previsões astrológicas para esta quarta-feira, né? Já são 7h48, vamos trazer Áries, Touro e Gêmeos para você que acompanha aí as previsões astrológicas, ok? Bom dia, bom dia!
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13: É isso aí! Alô, você de Áries, ariano, ariana, de 21 do 3 a 20 do 4. Escolha bem as palavras, em vez de responder de imediato. E evite aí mal entendidos com a família ou alguém do passado. O dia vai trazer clareza para você expressar o que sente. Boas perspectivas dos negócios serão promessas de maior estabilidade. Só que ainda não será o momento para gastar além do que conta, né? Além do que você pode, né? Clima quente no amor está em alta e cheiro de paixão no ar. Ok, você de Áries, bom dia. Alô, você de Touro, taurino, taurina, de 21 do 4 a 20 do 5. Aproveite esta manhã para amadurecer ideias, checar informações e organizar planos. Momentos de pausa irão iluminar soluções. mesmo que o dia pareça confuso, será aí bastante produtivo nas relações próximas e decisões financeiras. Reencontros ou notícias de um relacionamento antigo irão balançar o seu coração. Mudança na carreira vai trazer mais conforto. Ok, você de Touro, bom dia. Alô, Gêmeos, de 21 do 5 a 20 do 6. Gêmeos, o dia pedirá paciência com as amizades e relações sociais, se quiser evitar discussões cansativas. Poderá ser um bom momento para se afastar de um grupo e entrar em outro com melhor alinhamento. Organizar as finanças e planejar o orçamento serão prioridades com Mercúrio retrógrado, que também pedirá ajustes em contratos e orçamentos. Ok, você de Gêmeos, bom dia e boas vibrações. Aí, né? As primeiras previsões astrológicas para esta, né, quarta-feira. Bom dia, daqui a pouquinho tem, né, logo mais, Câncer, Leão e Virgem. Célio, vamos atender aqui a nossa amiga Socorro da Timbaúba e também a minha amiga Francisca lá do Retiro, né? A Socorro lá da Timbaúba tá querendo ouvir, disse qualquer um do José Augusto vale, né? Qualquer um dele dá certo. Valeu, minha amiga Socorro, mandando aí para todos nós, né? Aqui da rádio, todos os ouvintes e amigos e todos os seus parentes e amigos lá da Timbaúba. Socorro, valeu, Socorro Ferreira. Obrigado aí pela audiência, né, e pela sintonia. Vamos mandar música também aqui, né? A música, deixa-me ver. Gilderlane, lá do Retiro, né? Vamos lá. Obrigado, daqui a pouquinho eu atendo você. Vamos mandar para Francisca, né, também do Retiro. A Francisca e o esposo Chiquinho. Zezé de Camargo e Luciano, é o amor. Pronto. Valeu, minha amiga Francisca. Nosso ouvinte assíduo aí, pessoal do Retiro, que sempre escuta a gente, né? Sempre participa, fica nos ouvindo, Dona Zefinha Dantas, Chagas, todo o pessoal que escuta a gente por lá. Valeu, muito obrigado. Minha amiga Antônia, da José Ferreira Sobrinho, né? Também tá ouvindo a gente, já a gente atende ela. Alzeni, lá do São Severino também, né? Pessoal aí chegando, mandando mensagens, já tem um bocadinho aqui, dá certo. Seu Zezinho lá nos Purões, Maria de Lina e Coronel, seu João de Deus, lá no Agreste de Cima. Também a minha amiga Alzileide do Sítio Açude, a galera aí toda participando e ouvindo aqui o nosso programa, né? Bom dia, já são 7h52, aí música pedida é música tocada. Bom dia para você!

0: Olha aí, beleza, né? Zezé de Camargo e Luciano. Essa música aí é legal, é o amor. Foi pra nossa amiga Francisca, né? Lá é, no Retiro. Beleza, minha amiga. Bom dia também, esposo Chiquinho, né? Pessoal lá que escuta a gente sempre. Ainda tivemos José Augusto, musicão também, que foi pra Socorro, lá da Timbaúba, né? Ouvindo aí o nosso programa Difusor, o Povo no Rádio. 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Beleza? Vamos lá, né? Olha só, vamos trazer umas duas notícias aí, Célio, pra gente atender aqui já minha amiga Antônia, lá do Sabino Leite, e também nossa amiga Dona Lindalva Lima, da Lagoa dos Marinheiros, né? Beleza? Vamos trazer aí umas duas notícias para o ouvinte também ficar informado aqui dentro do nosso programa. Beleza? 8:02. Bom dia, bom dia.
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0: Olha só, jovem de 24 anos é encontrado morto com sinais de extrema violência na cidade de Marizal, né? Que fica no oeste potiguar. Olha só, um homem identificado como Caio Matheus Costa Moraes, de 24 anos, foi encontrado morto com sinais de extrema violência na madrugada desta terça-feira no município de Marizal. O corpo foi localizado por um popular que caminhava nas proximidades da igreja São José. De acordo com a polícia militar, a vítima não apresentava perfurações provocadas por arma de fogo ou arma branca. No entanto, uma pedra de grande porte com marcas de sangue foi encontrada ao lado da cabeça do jovem, levantando a hipótese de que ele tenha sido morto a pedradas. Olha só, o caso está sendo investigado pela Delegacia de Polícia Civil de Marizal, que busca identificar os responsáveis pelo crime e esclarecer a motivação deste homicídio. Tá aí, esse rapaz foi encontrado, né? E encontraram essa pedra perto da cabeça dele. É suja de sangue. Olha só, idosa morre após sofrer queimaduras em queda na fogueira, né? Na zona rural de São Miguel. Só não tem o nome dela aqui, da senhora, na matéria, mas tem a idade, né? Morreu no início desta semana a mulher de 62 anos que sofreu queimaduras graves após cair em uma fogueira na zona rural de São Miguel. A vítima estava internada na ala de queimados do Hospital Monsenhor Valfredo Gurgel em Natal, desde o dia do acidente, mas não resistiu às complicações provocadas pelas lesões. O acidente aconteceu no último dia 29 de junho. Após os primeiros atendimentos, a idosa foi socorrida com queimaduras em cerca de 45% do corpo. Em razão da gravidade do quadro clínico, ela foi transferida em uma operação aeromédica de Mossoró para Natal, onde passou a receber atendimento especializado. Durante os dias de internação, a paciente permaneceu sob acompanhamento de equipe médica do Hospital Valfredo Gurgel. O óbito foi confirmado após a evolução das complicações decorrentes das queimaduras. O caso mobilizou equipes de resgate devido aí à necessidade da transferência aérea e chamou atenção pela gravidade das lesões sofridas pela vítima. Tá aí, a matéria aqui do TCM Notícias, não tem um nome, só diz que é da zona rural e tinha 62 anos, né? A senhora que caiu na fogueira no último dia, 29 de junho. Tá aí, né? Por isso que a pessoa tem que ter cuidado em tudo, né, rapaz? Principalmente criança e idoso, né? Célio, vamos atender aqui nossa amiga Antônia, lá do Sabino Leite, parabenizando a sua mãe, Dona Expedita. Tá aniversariando hoje, querendo ouvir a música Mãe, com Cristiano Neves. E nossa amiga Dona Lindalva Lima, da Lagoa dos Marinheiros, querendo ouvir Quando o Coração Fala, com Moisés Alberto Caetano. Esse daí é lançamento agora, 2026, né? Eu pesquisei aqui, é de maio, parece, se eu não me engano. É, de maio mesmo. Vamos lá. Bom dia, minha amiga Antônia. Ai, parabenizar a Dona Expedita, lá dos Purões. Tá aniversariando hoje. Hoje tem uma galinhazinha lá, viu? Valeu, bom dia.
2: Bom dia, meu amigo Sr. Oliveira, que é um criador, Sabino Leite. Eu gostaria de mais o aniversário da minha mãe Expedita. Ela recebe parabéns dele, do esposo dela, José Guilherme, do Gênio José Matias, dos filhos Tuca, Manel, João, Francisco.
0: Quem mais?
2: Zélia, Irene.
0: Sim.
2: A música é aquela com Cristiano Neves, mãe.
0: Pronto. Beleza.
2: Dos netos, JP Pintura, Bruno, Matheus, Hélio.
0: Certo.
2: Os parabéns também de Ivoneide, da Nora, Seminha, Nineide, Rosinha.
0: Quem mais?
3: Cadê o Zé?
2: Aí.
0: Pronto, beleza.
2: Dos netos, Zé Taíca, Nelise, João Paulo. E de todos, de todas as amigas. E de todos da família, viu?
0: Valeu.
2: Você também, apareça Célio Vaz.
0: Bom dia.
4: Dona Oliveira, passa pra mim aquela música, Quando o Coração Falou, com Moisés Alberto, pra me curtir, pra toda a minha família. Eu
0: Quando o Coração Falou.
4: Pra, Lins, pra todos que estiver na escuta. Então, bom dia e fica com Deus.
0: É Moisés Alberto Caetano o nome dele, né? O nome completo, botou o nome artista, não, botou logo o nome completo. Tá aí, né? Obrigado pela sintonia, pela participação. Valeu, Dona Lindalva Lima e também nossa amiga Antônia, lá do Núcleo Sabino Leite, parabenizando aí a sua mãe, Dona Expedita, tá aniversariando hoje lá nos Purões. Valeu. 8:07. Aí, música pedida é música tocada. Bom dia.

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1: Olha aí, beleza. Bom dia, já são. Já são para você 8h27. Daqui a pouquinho tem mais três previsões astrológicas, né? Vamos atender aqui a Gilderlaine, essa já está querendo ouvir Laço Aberto com Sandro Lúcio. Faz um tempinho já que ela mandou aqui, ela não gosta de soltar a voz, mas está valendo, né, Gilderlaine, minha amiga? Pessoal lá do Retiro, né? Ouvindo a gente. Eles gostariam que você passasse a música de Sandro Lúcio, é Laço Aberto, beleza? Oferecendo a todos que estão na escuta e para nós aqui da rádio. Valeu, minha amiga Gilderlaine, filha da dona Zefinha Dantas, né? Irmã do Chagas. Valeu. E também vamos atender aqui a Fabiana Souza, tá de Bituca, lá em Pereiro. Ouvindo a gente? Vai ouvir uma do Fagner aí, viu? Raimundo Fagner, como ela chama, né? Beleza. E obrigado aí pela audiência. Ela disse que qualquer dia vai vir aqui fazer uma visitinha quando vir a São Miguel. Valeu, minha amiga. Pode ficar à vontade. E obrigado aí pela audiência de sempre, né? Sempre ouvindo aqui o nosso programa Difusor, o Povo no Rádio. Daqui a pouquinho tem mais três previsões, né? Vamos já

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1: Olha aí, 8h37, aí 8h37. Bom dia. Vamos lá, né? Pra você que tá na escuta, ouvindo aqui o nosso programa, aí você ouviu essa música belíssima do Fagner, né? Foi para nossa amiga Fabiana Souza, lá em Pereiro, no Ceará, ouvindo a gente, né? Muito obrigado. Vamos trazer agora mais três previsões astrológicas aqui dentro do nosso programa, né? Para você, vamos trazer agora Câncer, Leão e Virgem, né? Para você que acompanha as previsões astrológicas dentro do nosso programa. Bom dia. Previsões astrológicas, 8h38.
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1: Alô, você de Câncer, canceriano, canceriana, de 21 do 6 a 22 do 7. O novo ciclo de vida que está em andamento pedirá redefinições, com Mercúrio retrógrado em seu signo. Repense objetivos pessoais e visualize o que quer construir para o futuro. Uma parceria poderá se firmar e também abrir novo caminho na carreira. Esta manhã pedirá aí menos intenção. Isso mesmo. Foque no que vai trazer estabilidade financeira e afetiva. Ok, você de Câncer? Bom dia. Alô, você de Leão? Leonino, Leonina, de 23 do 7 a 22 do 8. Dê uma pausa para pensar na vida de amanhã. Valerá fazer um balanço dos últimos tempos e finalizar um longo ciclo. À tarde, o astral irá melhorar bastante e vai favorecer o amor. Vida social está agitada. Cuidados de beleza, novas amizades e conexões com pessoas queridas de longe irão animar o clima. Brilhe com leveza, elegância, consciência e também se reinvente. Ok, você de Leão, bom dia, boas vibrações aí. Alô, Virgem, de 23 do 8 a 22 do 9. Virgem, releia uma mensagem ou combinado com calma nesta manhã. Rever os detalhes, irá organizar o que precisa ser dito. À tarde, vai trazer aí um clima carinhoso e inspirado, né? Inspirado aí, um bom papo para conversar. Que aquece o coração ou então um momento de puro prazer. Troca de confidências com uma pessoa querida ajudará a entender aí uma questão íntima com mais profundidade. Ok, você de Virgem? Bom dia, tá aí. Boas vibrações para todos. Essas foram mais três previsões astrológicas. Daqui a pouquinho tem aí para você, né? Logo mais, Libra, Escorpião e Sagitário. Beleza? Bom dia para você, né? E muito obrigado pela sua audiência, pela sua companhia. Sailin, enquanto a gente dá o recado aqui do nosso amigo Xavier, se prepare aí. Amado Batista, igualzinho a você, né? Para nossa amiga Alzeni, lá do São Severino, e para Antônia, da José Ferreira Sobrinho. E uma do Amado Edilson aí para seu Zezinho. Beleza? Olha só. 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Grande Xavier, já passou por aqui hoje, né? Gabriela, nossa amiga lá na José Cesário. Bom dia. Já a gente tá tendo você também, né? Já são 8h41. Vamos atender aqui ao Zeni, Antônio e seu Zezinho aí. Tá ouvindo a gente? Ao Zeni é lá no São Severino. Antônia também é do São Severino, mas só que ela reside na José Ferreira Sobrinho. E seu Zezinho lá nos Purões, né? O pessoal que escuta a gente. Bom dia, minha amiga Alzeni.
2: Oi, Tony, bom dia. Tony, eu queria que você passasse para a minha música de Amado Batista, igualzinho a você, para oferecer para a Lucinha Lins, para meus filhos, para o Gente da Sul, para minha irmã Antônia, todas minhas irmãs, para o Severino, meus irmãos, para você, para Celinho, para tudo que também escuta. Tchau.
1: Pronto.
2: Um bom dia.
1: Bom dia, minha amiga.
3: Oi, meu amigo. Bom dia, Tony.
1: Toca bom dia, aí, Antônia.
3: Qualquer música aí do Amado Batista. Pode ser qualquer uma.
1: Pronto.
3: Agradecer aqui para todos que estão na escuta, para vocês aí da rádio, para todos os ouvintes, meu amigo. Tenha um bom dia. Feliz quarta-feira abençoada.
1: Bom dia, bom dia.
4: Bom dia, bom dia, compadre Tony. Bom dia, bom dia.
1: E aí, seu Zezinho?
4: Para o compadre Luiz Justino, Francisco Dias, Célio Vaz, Pedinho, Paulinho, Davi, João de Deus, Dano Leopoldino, Juvenal Ferreira, Lúcia Linde, Manuel Bandeira, Marconi, você também. Bom dia, bom dia.
1: Valeu, meu amigo. Seu Zezinho, né? Ouvindo a gente sempre, o pessoal lá nos porões, ouvindo aqui o nosso programa. Meu muitíssimo obrigado pela grande e honrosa audiência. Aí, Adriano, meu amigo, lá do alto, o homem é bom, tá ouvindo a gente também, sempre, sempre. Já são 8h43, aí, bom dia, música pedida é música tocada.

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1: Olha aí, beleza, né? Tá aí, música legal, né? Damião e Paulo César, né, Salivaz? Aí, das antigas. Grande Damião. Olha aí, 9:05, já tem mais três previsões astrológicas aqui dentro do nosso programa, ok? Para você que acompanha aí as previsões astrológicas aqui. Célio, vamos trazer umas duas notícias, né, para a gente já atender aqui minha amiga Alzileide e minha amiga Gabriela, né, o pessoal que está ouvindo a gente aí, show de bola. Vamos trazer umas duas notícias aí para o ouvinte ficar informado também, né? 9:06, bom dia!
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1: É isso aí, hora de notícias. Olha só, Goiás lidera em solução de homicídios. Distrito Federal é referência e Rio Grande do Norte é o pior. Olha só, vamos lá, né? O Rio Grande do Norte registra o pior índice de esclarecimento de homicídios do Brasil, com apenas 9% dos casos, resultando aí em denúncia apresentada pelo Ministério Público. Na outra ponta, Goiás aparece com a maior média percentual de esclarecimento, 86%, seguido pelo Distrito Federal com 81%. Os dados fazem parte, né? Os dados aí fazem parte do estudo Diagnóstico sobre Investigação de Homicídios no Brasil, divulgado hoje, quarta-feira, pelo Instituto Sou da Paz, que analisou aí os fatores associados às taxas de esclarecimento de homicídios entre os estados brasileiros. Pela primeira vez, a pesquisa buscou identificar por que algumas unidades da federação conseguem resultados muito superiores aos de outras. O levantamento considera esclarecido o homicídio doloso que resulta em denúncia criminal oferecida pelo Ministério Público até o final do ano seguinte ao crime. Tá aí, Goiás liderando aí, né? O estado que mais esclareceu homicídios, 86%, e Rio Grande do Norte é o pior, só com 9, né? Aí fica pior, por isso que a violência está escalada, né? Aí, em tudo quanto é parte, meu amigo. É isso mesmo. Olha só, deputados estaduais de oposição acusam o governo do estado do Rio Grande do Norte de não ter cumprido com o acordo sobre a liberação de emendas parlamentares. Em maio, o governo se comprometeu com os parlamentares a liberar 1,4 milhão em emendas por cada deputado até o fim de junho. Mas o compromisso, segundo integrantes da casa, não foi cumprido integralmente. Em discurso no plenário da Assembleia, ontem, terça-feira, parlamentares de oposição acusaram a gestão da governadora Fátima Bezerra, do PT, de repensar recursos e chegaram a apontar discriminação política na escolha de emendas pagas. Olha só. Cada deputado estadual indicou cerca de 4,4 milhões no orçamento deste ano. Isso mesmo. Além disso, até o fim de maio, havia cerca de 800 mil em pendências de 2025 por cada parlamentar. No fim de maio, o governo argumentou que grande parte das emendas ainda não estava aí apta à liberação por falta de documentação. O entendimento construído posteriormente previa que o montante acordado, 1,4 milhão, fosse pago até o final de junho, mas antes das restrições impostas pelo calendário eleitoral. Aí diz que nos últimos dias o governo, né, e deputados fizeram uma corrida contra o tempo para liberar o máximo de emendas possíveis. Isso porque, segundo a legislação eleitoral, transferências voluntárias ficam proibidas nos 3 meses anteriores às eleições, o que impede pagamento a partir de 4 de junho até o final da eleição. Tá aí, né? A oposição acusa o governo do Rio Grande do Norte de não cumprir acordo sobre emendas parlamentares, né? Cada deputado tem direito à emenda para mandar para os municípios, né? Só que o governo não liberou, né, as emendas, e agora está no período eleitoral, ficou pior, agora ficou mais difícil, né? Vamos lá, Célio, prepara aí Cidadão com Zé Ramalho e vagabundinho apaixonado com o Júnior de Viana. Vamos atender aqui Alzileide do Sítio Açude e nossa amiga Gabriela, lá da José Cesário, né? Ouvindo a gente. E daqui a pouquinho tem Libra, Escorpião e Sagitário. Bom dia, minha amiga Alzileide do Sítio Açude.
3: Oi, Tony, bom dia.
1: Bom dia, minha amiga.
3: Tony, passe cidadão com Zé Ramalho.
1: Pronto.
3: Eu ofereço a você, a Yulena, a Lucinha Lins, a Francisco de Abidia, Zezinha, Luiz André, seu João de Deus, Dona Leopoldina, Rica de Badu, seu Manuel Bandeira, Veroneide,
1: okay.
3: Lúcia, Antônia, Alzeni.
1: Certo.
3: E a todos que estiver na escuta.
1: Muito tenha obrigado.
3: Um excelente dia, abençoado por Deus.
1: Valeu, Alzileide. Bom dia, minha amiga. Show de bola. Minha amiga Gabriela, ouvindo a gente lá na José Cesário. Bom dia também, né?
4: Bom dia, aqui é a Gabriela, da rua José Cesário. Eu gostaria que você passasse hoje pra mim, vagabundinho apaixonado com Júnior Viana. Somente pra curtir. Bom dia e bom trabalho aí para todos.
1: Valeu, Gabriela. Bom dia, o pessoal da José Cesário aí. Nossa amiga Solange também, na José Cesário, sempre ouvindo a gente. Pedrão dos Picolés também mandou mensagem aqui para nós, né, meu amigo? Valeu, valeu, muito obrigado aí pela audiência e pela sintonia. Tá aí, Alzileide pediu Cidadão com o Zé Ramalho, essa música é belíssima, né? E minha amiga Gabriela, lá da José Cesário, querendo ouvir aí Vagabundinho Apaixonado, com Júnior Viana. 9:12, aí eu volto já com Libra, Escorpião e Sagitário.

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1: Olha aí, 9h20, aí 9 horas e 20 minutos, aí você ouviu Júnior Viana, né? Vagabundinho apaixonado. Tivemos Cidadão, música belíssima do grande Zé Ramalho, né? Beleza? Vamos trazer agora mais três previsões astrológicas para esta quarta-feira, né? Vamos trazer agora Libra, Escorpião e Sagitário. Beleza? Para você que acompanha as previsões astrológicas, bom dia, bom dia. Vamos lá.
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1: É hora do horóscopo do dia. Vamos lá. Alô, você de Libra. Libriano, Libriana, de 23 do 9 a 22 do 10. Aproveite esta manhã para pensar metas e investimentos futuros com o par ou sócio e esclarecer dúvidas. Decisão de viagem ou curso estarão na mesa e dependerão de boas condições. Valerá ajustar os planos e não criar expectativas exageradas. Carinho e empatia não faltarão hoje. Some forças com a família em um acerto de documentação. Ok, você de Libra, bom dia. Alô, você de Escorpião. Escorpião, de 23 do 10 a 21 do 11. Alô, Escorpião. Questões emocionais poderão interferir no trabalho. Foque nos assuntos práticos logo de manhã e adiante aí uma tarefa para evitar atrasos. Conexões profissionais estarão abertas. Será um bom momento para se associar, firmar alianças e abrir caminhos para o futuro. À tarde, clima leve e envolvente no amor irá tirar velhas mágoas, né? Vai curar velhas mágoas o amor aí, logo a Escorpião. Alô, você de Sagitário, Sagitariano, Sagitariana, de 22 do 11 a 21 do 12. Reveja detalhes de um roteiro, curso ou de uma mudança pela manhã. Olhar duas vezes hoje deixará tudo mais sólido. Meu amigo, olhe duas vezes, tudo. Entusiasmo e soluções originais não faltarão. Aproveite o período da tarde para concretizar os planos, se aventurar em novas experiências. É bom para se associar com alguém de longe, ou então viajar de férias. Meu amigo, novas conexões estão no seu radar. Ok, você de Sagitário, bom dia e boas vibrações. Daqui a pouco, logo mais, tem Capricórnio, Aquário e Peixes. Ok, tá aí, para você que está ouvindo aí o nosso programa Difusor, o Povo no Rádio. Célio, enquanto a gente vai dar um recadinho aqui, você prepare aí, Amado Batista, Nosso Amor Continua. E uma do Pablo, né? Pablo, antigamente era Pablo do Arrocha, agora não é só Pablo mesmo. Ele tá igual a Zezo, né? Mas é só Zezo mesmo. Não é mais Zezo, o príncipe dos teclados, não. Vamos lá, né? Dar um recadinho aqui a você, né? Que está acompanhando aí o nosso programa. Olha só. 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O terreno fica ali próximo à Academia Atividade. É o único terreno da rua, tá bom? 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Tá aí o terreno bom, medindo 7 metros de frente por 23 metros de comprimento. Ali próximo à Academia Atividade. 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Aí vamos atender Maria de Lino, lá de Coronel, e Dorlange, lá do Carrasco, né? Também em Coronel. Beleza. Minha amiga Maria de Lino, bom dia, bom dia.
2: Bom dia, dona Oliveira, queria ouvir a música. Mas Batista, nosso amor continua para todos os meus amigos, familiares, esposo, irmão, Thales Maqueira, Almir, enfim, todos os amigos. O Baldinho lá de Carrasco, bom dia.
1: Pronto, minha amiga.
3: Oi, Tony. Bom dia, Tony.
1: Bom dia, Dorlange.
3: Tudo bem, Tony? É tudo na paz, né?
1: Tudo bem.
3: A Dorlange do Carrasco. Tony, eu gostaria de ouvir uma música do Pablo.
1: Pronto.
3: Pode ser qualquer uma do Pablo, que eu gosto muito dele. Do Pablo, né? Quero oferecer especialmente para meu esposo, para minha mãe Valentina, para meu irmão Jeremia, para meu irmão Francisco, que é seu ouvinte lá em São Paulo.
1: Beleza.
3: É, para meu irmão Genilson, que é seu ouvinte também.
1: Muito obrigado.
3: Para a esposa dele, Josiana, para os dois filhos dele. É, a oferecer também para minha grande amiga Valdelinda, que mora no Ceará.
1: Pronto.
3: Você, Tony, muito obrigada.
1: Valeu, minha
3: amiga. Para todos que estiver ouvindo.
1: Tá ok, só. Nossa amiga Dorlange, né? Lá do Carrasco, em Coronel João Pessoa. E Maria de Lino, né? Também, lá em Coronel, ouvindo a gente. Meu muitíssimo obrigado aí pela audiência de sempre, né? Pessoal que nos escuta pra valer. É isso aí. Cosma Diniz, lá no Manel Vieira. Lá no Beco Sem Saída. Bom dia, minha amiga. Obrigado aí pela sua audiência e pela sua sintonia. Já são 9h26. Aí, 9h26. Música pedida é música tocada. Bom dia, bom dia!

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0: Olha aí, beleza, estamos de volta, já são 9h41, já tem as últimas previsões para hoje, né? Vamos atender aqui o Eduardo, se ele tá querendo vir aí, qualquer uma do Paulo Nascimento. Eduardo tá ouvindo a gente lá no São Pedro, né? E a nossa amiga Maria de Lourdes, lá da Estiva dos Grisóstomos, querendo ouvir Padre Antônio Maria, o Sol de Deus. Pronto, obrigado aí pela audiência e pela sintonia. Seu João de Deus, atende já o senhor, meu amigo. Bom dia, bom dia. Vamos lá, meu amigo Eduardo. Tá ouvindo a gente lá no São Pedro.
5: Opa, Tony, bom dia. Eu quero uma canção de Paulo de Galitão. Quero uma canção de Paulo de Galitão.
0: De Iguatu.
5: Vou mandar um joinha aí pra você, pra mandar pra todo mundo. Pra Paulo, pra Salene, pra Iacildo, Biativo. Eu tava lá pra São Miguel, aí lá pra São Miguel do Pera até 10, sabe?
0: Beleza, meu amigo.
5: Aí eu tava lá pra casa dela.
0: Aí sim.
5: Vou mandar um joinha aí pra você.
0: Pronto.
5: Eu vou mandar pra Priscila também. Uma canção.
0: Pronto, Priscila, né? A prima Priscila. Valeu.
6: Oi, bom dia, Tony Oliveira. Aqui é Maria de Lourdes.
0: Bom dia, Maria de Lourdes.
6: Dos Grisóstomos. Faço uma música pra mim, é do Padre Antônio Maria, O Sol de Deus.
0: O Sol de Deus.
6: Ofereço para minhas colegas, Madinha Helena, Selminha, Adriana. A Elisângela, Aparecida, Terezinha, Iranisa, Finha Danta.
0: Pra Neide,
6: pra Cleide, Poliana, toda a minha família. Pra você, que é um ótimo autor, pra o Célio Vaz, para Agostinho Filho, para a mãe de Agostinho, pra todos que estão na escuta, tá bom?
0: Pronto.
6: Tenha um bom dia e...
0: Valeu, minha...
6: Seja abençoada por Deus.
0: Obrigado aí pela participação, né? Pessoal aí da Estiva dos Grisóstomos, Estiva dos Paulinos, né? Pessoal das Estivas aí, todo mundo ouvindo a gente também. Muito obrigado mesmo pela audiência de sempre, né? Mandar aqui um alôzão pro nosso amigo Mazinho Cantor. O homem é bom, tá valendo aí, né? Sempre ouvindo aí também a nossa programação. É, o nosso amigo Benedito lá no mercado tá ouvindo aí o nosso programa. Tá valendo demais, né? Cosma Diniz, obrigado aí pela audiência e pela sintonia lá no Manel Vieira. Valeu? Já tem as últimas previsões astrológicas para esta quarta-feira. Já são 9h44. Aí, música pedida é música tocada. Bom dia!

0: É isso aí. Beleza, né? Tá aí. Paulo Nascimento, Paulo de Iguatu. Foi aí para o nosso amigo, né? Eduardo, lá do São Pedro. O homem tá apaixonado. Valeu. Tá ouvindo a gente, né? Pessoal aí do São Pedro, sempre na sintonia. Muito obrigado aí pela audiência, né? Audiência de sempre. Já são 9h51. Vamos trazer agora, né, Célia, as últimas previsões astrológicas para esta quarta-feira, né? Vamos trazer as últimas previsões para você que acompanha o horóscopo do dia aqui dentro do nosso programa, né? Show de bola. Bom dia, bom dia. 9h51.
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0: É isso aí, é hora do horóscopo do dia, as últimas previsões aí para você que acompanha a gente, né? Que acompanha o horóscopo do dia. Capricórnio, Aquário e Peixes. Alô, você de Capricórnio, capricorniano, capricorniana, de 22/12 a 20/1. Uma conversa de trabalho ou então um acerto financeiro movimentará esta manhã. Aproveite também para resolver um assunto prático da família ou da casa. Será um bom momento para implantar novos hábitos, incluir uma atividade física diferente ou então um tratamento médico. Reformule a rotina e ganhe mais liberdade da agenda. Mudanças serão positivas. Ok, você de Capricórnio? Bom dia. Alô, você de Aquário, aquariana, aquariana, de 21/1 a 19/2. O dia será acelerado nas comunicações e contatos. Mercúrio retrógrado pedirá atenção às palavras nas reuniões de trabalho para não causar mal entendidos. À tarde, tudo vai fluir mais facilmente e você vai cumprir o seu planejamento. Olha só, acolha fragilidade de alguém da família. Isso mesmo, o momento vai trazer cura emocional e autoestima. Finalize uma transação imobiliária. Ok, você de Aquário, bom dia. Alô, Peixes, o último signo do zodíaco, Peixes, de 20/2 a 20/3. Olha só, planeje o orçamento e determine prioridades pela manhã. O dia favorecerá bons acordos com irmãos e transações comerciais. A partir da tarde, o clima ficará mais leve. Aproveite para circular, descobrir novidades e ficar aí por dentro das tendências. Um prazer simples ou uma troca carinhosa esquentará o coração. Amor está em uma dimensão bem maior. Ok, você de Peixes, bom dia e boas vibrações. Aí, essas foram as previsões astrológicas para esta quarta-feira, né? Meio de semana. Tá aí, e você que está aí do outro lado ouvindo aqui o nosso programa, meu muitíssimo obrigado mesmo pela sua sintonia. Dona Zete, minha amiga, vou mandar uma música boa para a senhora agora nessa, nessa sequência. Olha só, Dona Amélia Borba, ouvindo a gente lá em Ourinhos, São Paulo, né? Valeu, minha amiga, obrigado aí. Mesmo à distância, escuta a gente pelo Radiosnet. Sai, você prepara uma do Vicente Neri aí para Dona Zete e Sérgio, beleza? Aí prepare Seresteiro das Noites, né? O Seresteiro das Noites com Amado Batista para ser o João de Deus. E ainda Vencedor com Calcinha Preta para o nosso amigo Adriano, lá do alto, está ouvindo a gente. Bom dia, bom dia.
2: Bom dia, meu amigo Tom Célio Vaz. Queria ouvir a música com Calcinha Preta, Campeão, Vencedor, para mandar para meu grande amigo do São Pedro, meu amigo do peito, meu prefeito Célio de Eliseu, minha amiga Dalva, minha amiga Maria, a outra irmã, que eu esqueci o nome, as três irmãs, e para toda a galera que estiver de rádio em sintonia.
0: Valeu, Adriano.
2: Bom dia, aquele abraço.
0: Bom dia, bom dia. Seu João de Deus.
3: Olá, bom dia, meu amigo Tony Oliveira. Estou passando por aqui hoje, meu amigo, para pedir a música Seresteiro da Noite, com Amado Batista.
0: Pronto.
3: Né? Hoje quartou, né? Meio de semana. Ofereci a minha esposa Leopoldina, a Rafaela e ao Jussier. Ofereci a seu Zé Guilherme, da Caifirinha, a dona Maria Rita, da Caifirinha, a dona Alzileide, do Sítio Açude, da cidade de São Miguel, a dona Alzileide, oferecer a Zezinho Zé Pedro dos Purões, oferecer a seu Chico Barbosa, da cidade de Paulo, da cidade de Jaguaribe, ele, para ele, os dois filhos dele, a meu amigo Chico de Abidia, na Grande Natal, meu amigo do peito, Chico de Abidia, oferecer a seu Chico Baiano do Melo, oferecer certo. A seu Chico Barbosa, a seu Chico Xavier do Melo, oferecer a Chico Peba do Melo, oferecer a Sai Lagoa, oferecer a dona Lúcia Cruz da Cachoeira, a dona Lúcia Lins do Sol Tiverino, a dona Socorro da Lagoa Nova, oferecer a Perdão dos Picolé, oferecer a Miguel do Caminhão, a Zé de Astolfo Barro, a Lulu da Lagoa Dentro e a Lúcia. Oferecer o meu amigo, oferecer a Geraldina, a você, meu amigo, um comunicador, a Celinho Vage, Augustinho Filho e a dona Francisca.
0: Pronto.
3: Oferecer ao meu amigo Zé Benuni, de Águas Lindas do Goiás.
0: Certo.
3: Oferecer a todos, meu amigo. A Perdão dos Picolé, meu amigo.
0: Ok.
3: Ao Chico de Abidia de novo. E a todos. E a Zezinho Zé Pedro dos Purões e a todos. Um bom dia, eu fico com Deus.
0: Valeu, meu amigo. Bom dia. Tá aí, seu João de Deus, dona Leopoldina, Rafaela, o pessoal aí do Agreste, né? Ouvindo a gente. Muito obrigado. Tá aí, né? Uma do Vicente Neri aí para nossa amiga dona Zete Sérgio, aí Celesteiro das Noites e Calcinha Preta, e aproveitando aqui, mandando um alôzão para o nosso amigo Dedé Barros, tá ouvindo a gente lá no mercado, né? Trabalhando, mas o radinho fica lá ligado direto na gente. Valeu, muito obrigado aí, Dedé Barros, nosso amigo aí no comércio e ouvindo o nosso programa. Show de bola, muito obrigado, Samara da Lagoa dos Marinheiros. Já eu atendo você, minha amiga. Bom dia, já são 9h58. Música pedida é música tocada.

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14: Olha aí, beleza, né? Estamos de volta. Bom dia, bom dia. Já são 10h20, né? 10 horas e 20 minutos na cidade. Bom dia, bom dia. Vamos atender aqui nossa amiga Samara, né? Samara tá ouvindo a gente. Lá na Lagoa dos Marinheiros. Você prepare aí, astronauta com os nonatos. Isso mesmo, ela tá oferecendo aqui para sua mãe, né? Sua mãe Lucineide. Também para sua madrinha Maria e seu padrinho Moacir, oferecendo aí para a irmã Eduarda, para a Andressa, para o seu irmão João Vitor, para o seu sobrinho Miguel Arcanjo e também para Antoniele e Bida. Aí, valeu Samara, muito obrigado aí pela sua audiência e pela sua sintonia, minha amiga. Tá ouvindo a gente aí, pessoal da Lagoa dos Marinheiros. E também, Célia, aí você prepare aí De Que Vale a Minha Vida Agora, né? Com o Bartosão para o nosso amigo Pedrão dos Picolés e ainda Borbulhas de Amor com Fagner, para minha amiga Eliane lá do sítio Carapuça, né? Município de Jaguaribe. Show de bola. Tá aí, né? Nossa amiga Eliane. Bom dia, minha amiga. Muito obrigado aí pela participação e pela audiência.
15: Olá, bom dia, tô no nome dele, que é Eliane do sítio Carapuça. Eu gostaria de pedir uma música de Raimundo Fagner, Borbulho de Amor.
14: Pronto.
15: Oferecer minha cunhada Elisângela, minha sobrinha Rebeca, meu irmão Eudo e meu grande amor, Francisco.
14: Aí sim.
15: Agradecer vocês também da rádio, que são um ótimo locutor, só para curtir mesmo.
14: Valeu, Eliane.
15: Bom dia.
14: Bom dia, minha amiga.
15: Eu gostaria de...
14: Obrigado aí, pessoal do sítio Carapuça, né? Município de Jaguaribe, ouvindo aqui o nosso programa. Meu muito obrigado mesmo pela sua audiência e pela sua sintonia. Pedrão dos Picolés, meu amigo, bom dia.
16: Diga aí, Antônio Oliveira, que é seu amigo Pedrão, minha joia.
14: Bora, meu amigo.
16: Minha joia, vim da rua agora, viu, minha joia?
14: Tá certo.
16: Ah, pedi uma musiquinha a você, passei lá em Miguelzinho, viu? Ele mandou lembrança pra você, viu?
14: Na hora.
16: Joia? E a música que eu vou querer, minha joia, é com o Bartô Galeno, viu? De que vale a minha vida agora?
14: Aí sim.

0: Morrendo de saudade de você.
1: Eita.
0: Viu, minha joia? Essa música é muito bonita, minha joia. Quero oferecer os amigos do rádio.
1: Certo, meu
0: Anitta
1: amigo.
0: do Lúcio Manoel Vieira, Andresa da sorveteria, que delícia.
1: Aham.
0: Zé Fia Eduardo, Santa Teresa, minha grande amiga, Célio Vai, viu? Agostinho, Zé Irmão e Pedro Bandeira,
1: Aí
0: seu João
1: sim.
0: de Deus e Dona Leopoldina e Rafaela no Agreste, minha joia. Chico Peba, quem tragou isso é Lagoa. E a Dona Francisca e a Bilu do Lúcio Manoel Vieira, viu, minha joia?
1: Na
0: Aqui
1: hora.
0: é Pedão, muito grandeiro e muito carnaval, viu, minha joia? Fique
1: Valeu.
0: com Jesus, meu querido, e até amanhã, minha joia!
1: Valeu, Pedrão. Muito obrigado aí pela participação, né? O grande Pedrão dos Picolés. É, como ele diz, é ouvinte de muitos janeiros e carnavais mesmo. Carnavais, é, né? Muito tempo. Valeu, meu amigo. Bom dia, obrigado aí. A nossa amiga Samara também. Meu amigo Renato, lá na Dom Lima, daqui a pouco eu mando uma música boa pra ele aí, né? Show de bola. Marielda dos Purões, já atendo você também. 10h24. Aí, música pedida é música tocada. Bom dia!

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1: Olha aí, beleza, né? Vamos lá, já são 10h35. 10h35, aí você ouviu o grande Fagner, Borbulhas de Amor. Foi pra Eliane lá no Sítio Carapuça, né? Valeu, muito obrigado aí pela participação. 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

0: 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Não pode dizer no centro da cidade, né? Beleza. 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Bom dia. Célio, você prepare aí chão de giz com Zé Ramalho para o nosso amigo Renato, lá na Dão Lima. Tá ouvindo a gente, meu amigo? Muito obrigado aí pela audiência e pela sintonia. Minha amiga Marielda, né, lá dos Purões, querendo ouvir aí Falta de Caridade com Paulo Nascimento. Valeu, Marielda. Bom dia, minha amiga. Chegou a sua vez, né? Até que enfim. Obrigado aí pela audiência, pessoal dos Purões.
1: Bom dia, Toy Oliveira, aqui é Maria do Cito Purões. Estou ligando para pedir a música de Paulo Nascimento, Paulo de Caridade. Ofereço ao meu esposo Zé, que gosta muito dessa música. A minha mãe, minha tia, Francisca Lourenço, uma pessoa muito especial.
0: Pronto.
1: Dona Expedita, que está aniversariando hoje no Cito Purões.
0: Isso.
1: Meus parabéns, Dona Expedita. Ofereço a minha amiga Lúcia na Cachoeira, a Dona Zilma.
0: Beleza.
1: A Dadá Zé Barro, a minha sogra Geraldina, a você, a Célio Vaz, todos da rádio.
0: Valeu, minha amiga.
1: Bom dia maravilhoso para você.
0: Bom dia, Marielda.
1: Todos os amigos e amigas.
0: Ok, bom dia. Também a Damiana, né? Ouvindo aí o nosso programa também, a Damiana lá nos Purões. Pessoal dos Purões, escuta a gente pra valer, né? Muito obrigado aí pela sua audiência e pela sua companhia. Eu volto já, né? Daqui a pouquinho a gente vai atender aqui a Dona Amélia Borba, lá em Ourinhos, São Paulo, né? Ouvindo aí o nosso programa também. Beleza? Chão de giz aí com Zé Ramalho, né? Música belíssima. E Falta de Caridade aí com Paulo Nascimento, né? O Paulo de Iguatu. Valeu! Muito obrigado mesmo pela sua sintonia. Uma ótima quarta-feira para todo mundo, né? 10h39. E obrigado aí pela sua sintonia. Tá aí. Vamos mandar também aqui um alôzão, né? Para nossa amiga que está ouvindo a gente, Dona Alaide, lá na aba. E também minha amiga Zefinha, né? Lá no Cedro. Seus pais aí. Seu Francisco e Dona Francisca, né, que também está ouvindo a gente. São ouvintes de todos os dias, né? Ela disse que o Raidinho lá é ligado direto. Valeu, obrigado aí, né? O meu amigo Gênesis, né, que é o esposo da Zefinha. Valeu, Mazinho cantou. O homem é bom, ele disse que ouviu o alô mesmo. Bom dia!

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2: Olha aí, gente, já são 10h49. Aí, 10h49. Muito obrigado a você que participou, mandou mensagens de áudio e de texto, né? Ficou ouvindo aí amanhã completíssimo o nosso programa. Muito obrigado. Vamos deixar aqui as últimas tocando. Daqui a pouquinho tem Luiz Justino com o programa Violas e Repentistas. Vamos deixar aqui a última com a Amelinha para Dona Amélia Borba. Tá ouvindo a gente lá em Ourinhos, São Paulo, através do Rádios Net, né? Muito obrigado pela sua participação, pela sua companhia. Valeu demais. Amanhã, né? Amanhã já é quinta-feira, estaremos por aqui novamente com mais um programa Difusor, o Povo no Rádio. Valeu, gente. Continue por aqui. Daqui a pouquinho tem Luiz Justino com o programa Violas e Repentistas. 10h50. Até amanhã, gente. Valeu. Tchau, tchau, tchau.

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1: Bom dia, São Miguel, bom dia, região. O programa que vocês vão ouvir a partir de agora, o programa Violas e Repentistas, o poeta Luiz Justino aqui do Batendo, meu amigo Sérgio Raja, na sonoplastia. Um bom dia para todos ouvindo do Ceará, do Rio Grande, da Paraíba, um abraço para todos. Mandando um bom dia para meu amigo Criatura, ali no Sítio Rufino, no município do VAV. Um bom dia para você, meu irmão, para toda a sua família. Quero abraçar aqui o poeta Aldo Bezerra, ali no alto de Santa Tereza, e a toda a família dele. Poeta Francinil, saindo aí no alto. Um abraço para você, meu irmão, para dona Zefinha, para toda a sua família. Mandando um bom dia para o meu amigo Antônio do Boio, aí no Sítio Conceição, aí vizinho Sítio Cidade. Um abraço a todos vocês aí do Sítio Conceição que estão ouvindo o programa. Mandando um bom dia para o meu amigo Silvério Barro, ali na Vila Cachoeira, na Estrada Velha, dona Cotinha, toda a família Silvério Barro. Meu amigo Dedé do Saudoso Raimundo do Frank, dona Lúcia, aqui na 13 de maio, na saída de Carraia pro Riacho Fundo. Bom dia, meu amigo Chicão de Zé de Doca, aqui do bairro Tota Barbosa, em São Miguel. Bom dia para você, para dona Margarida, Piedade, Zé Aleca, Geovanas. Um abraço para todos vocês. Quero abraçar aqui o meu amigo Antônio de São Joca Ribeiro, vizinha Caixa Econômica aqui em São Miguel, ouvindo o programa todos os dias. Minha amiga Terezinha, Terezinha Chave, ali no bairro Tota Barbosa, e toda a família dela, com Mano Maria e Selma, aqui em São Miguel, ali na Baixada. Um abraço para todos vocês. Abraçar o pessoal ali da Lagoa dos Milumes, meu amigo Chico de Altamiro e a esposa dele, a dona Raimunda, toda a família de Chico, Luizão de Corno Patrício, aí no Capuchu, em qualquer canto que se encontre, seu Hilário e dona Iraci, aí nas Galinhas, meu amigo Geraldo Felipe, e a esposa dele, a dona Suzana. Um abraço para todos vocês. Meu amigo Carlinho Lagoa, lá no sítio Melo dos Pinheiros, Zé Suetânia, aí na Timbaúba, seu Edival Paulo, aí no sítio Retiro. Um bom dia para todos vocês aí no sítio Retiro, um abraço. Meu amigo Neto Marcolino, ali na Lagoinha, ou na Timbaúba, e a toda a família dele, em qualquer canto que se encontre. Um bom dia para todos vocês que estão na escuta do programa. Se ele já tem alguma coisa por aí, se tiver, pode jogar no ar.

de volta mais uma vez. Assim vocês acabaram de ouvir aí esse moto bonito cantado na voz do poeta Agostinho de Oliveira, de Juazeiro do Norte, e o poeta Zé Saraiva. Mandando um bom dia para o meu amigo Assis Preto, lá nos Torrões, a seu João Preto, a Chico Preto, a Zé Nilton, toda a família de Assis Preto, aí no Cinto Torrões. Mandando um bom dia para Dona Socorro, aí na Lagoa Nova, toda a família dela. Meu amigo Doquinha, na Lagoa de Dentro. É a sua esposa Fátima, tem Socorro Lopes e família. Um abraço para todos vocês aí da Lagoa de Dentro. Quero abraçar aqui o meu amigo, o seu Vicente Rufino, ali no Sítio Cruz, e toda a família dele. Meu amigo Xuxa, lá no Sítio Varrela. Um abraço para você, meu irmão, e para toda a sua família. Abraçando aqui meu amigo Chico Xavier e Dona Luz, a esposa dele, a toda a família de Chico aí no Sítio Melo. Um abraço. O meu amigo Chico Rocha, lá do Sítio Calvão. Um bom dia para o senhor e para toda a sua família. É, meu amigo é Zé de Datim, Vido Nelly, tá aí na Serrinha dos Mareiros, Antônio Agostinho e Fato, meu amigo Xavier e a Loura, a Cabilude, a Dona Luciene. Um bom dia para todos vocês.

Abraço aqui, meu amigo Fernando Machado, tá aí no Bico da Carne, Dedé de seu irmão e a esposa, Josué e a toda a família dele, Rogério do Saldor, Gessi, aí no Bico da Carne, trabalhando no seu comércio e assistindo o programa. Um abraço para todos vocês, a César e a esposa, um bom dia para todos vocês que estão na escuta do programa. Quero mandar um bom dia para meu amigo João de Deus, aí no Agreste de Cima, Duna Leopoldina. Daqui a pouco nós vamos tocar uma canção bonita ali, oferecida a João de Deus e Duna Leopoldina. Leopoldina gosta dessa canção. É o filho do agricultor. Daqui a pouquinho a gente vai tocar. Um bom dia para Rafael e Guilherme, a todos vocês aí no Agreste de Cima que estão na escuta do programa. Meu amigo Gracia e Maria ali no sítio Agreste de Baixo, Chico de Zé de Celeste, Antônio do Saldo Zé de Celeste aí no sítio Agreste, a minha mãe lá na Mucuná, Graça, Margarida, João e a Paula. Agradecer aqui a Graça, que todos os meses me ajuda a pagar o programa. Só tem a agradecer, que Deus lhe dê em drobo. Um abraço para todos vocês aí com saúde e muita felicidade. Abraço aqui de Acélio Queiroz e Lúcia aí no sítio Mucunã. Graças a minha prima que está por lá, meu primo Elia está passando por um problema de saúde, mas se Deus quiser vai dar certo. Mandando um bom dia para meu amigo Chico Sabino ali na Cachoeirinha, toda a família de Chico. Meu amigo Zé Sabino no pé de serra de Doutor Severiano aí no Merejo, o poeta Francimar Belé, o poeta Eudes Ferreira, um abraço para vocês aí no sítio Merejo. Bom dia, Zé Cardoso, bom dia, Terezinha, aí no Merejo. Um abraço para todos vocês daí. Abraçando aqui o poeta Levi Bezerra, aí na cidade de Montoreba, na Paraíba. O poeta Raimundo Borges, aí na cidade de Cajazeiras, se estiver assistindo o programa. Um abraço para todos vocês que estão na escuta do programa. Mandando um bom dia para seu Luiz Preto e Dona Antônia, ali na 13 de maio. Um abraço para todos vocês aí da 13 de maio que estão na escuta do programa. O meu amigo ali na Cachoeira, Fernandes e a Dona Fátima, Geraldo de Antônio Augusto e a esposa dele. O meu amigo o Willis de Dora, trabalha no seu figurífico aí por trás, onde era a antiga Maria de Doca Deodato, vendendo carne de primeira e assistindo o programa. Um bom dia para todos vocês que estão na escuta do programa. Quero mandar um bom dia para meu amigo Eduardo, ali no São Pedro, ouvindo o programa todos os dias. Meu amigo Lulu, lá no sítio Boa Vista, Tichiquinho Cipriano em família, Tílio Lopes, Zé de Mundinho em família, todos os pessoal aí na Lagoa de Dentro, Antônio do Saudoso, Tunheiro, Antônio de Nelsérgio, Zé Miguel, Tico Cesar, das Graças, seu Adel, seu Adelcido, um bom dia para todos vocês. Se ali já está no ponto aí, se tiver, vocês vão ficar agora com o poeta Jonas Bezerra, filho do agricultor, oferecido a todos os agricultores de toda a região e aos ouvintes do programa, com Jonas Bezerra dele mesmo.

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1: Valeu, assim vocês acabaram de ver essa canção bonita, Filho do Agricultor. Mandando bom dia para meu amigo Zé Caboclo, ali no sítio Barreiro. Bom dia para o senhor e para toda a sua família. Meu amigo Raimundo Vaqueiro, um abraço. É, aí nos Barreiros. Quero mandar um bom dia para o meu amigo, a Jaime de Vicente, na Vila Catavento, aí na região de Jaguaribe. O poeta Neto Bezerra, aí na Vila Corralinho de Jaguaribe. Um abraço para você e para sua esposa, Dona Daniele. Um abraço para todos vocês aí. O meu amigo Carlos Gomes, aí na sua pousada. Um bom dia para você, meu irmão, e para toda a sua família. Abraçar aqui o Peter Lopes, Dona Antônia, aí na região do Pereira. O poeta Adeno Lobo, na Santa Luzia, de Doutor Severiano. Aí no Cid, São Paulo, o poeta Veríssimo Negreiro e a toda a família dele. Meu amigo Messias, na Lagoa do Arroz, um abraço. Para todos vocês que estão na escuta do programa, quero abraçar aqui o meu amigo ali no São Gonçalo, Edilce, a Dona Predina, ouvido do programa todos os dias. Ali no Sítio Purões, meu amigo Zezinho de Zé Pedro, e a toda a família dele. Celícia Peparaí, a vinheta da cantoria dos meninos aí de Paulo Iguatu e Francimar. Em seguida você vem com a canção bonita aí, com o poeta Francinaldo Oliveira, canção de mãe, para eu dedicar a minha mãe daqui a pouquinho. Com o poeta Francinaldo Oliveira. Mandando um bom dia para a poetisa Celina Freitas, aqui no Pau Branco, no Jacó, em qualquer canto que se encontra, toda a família dela. O poeta Pedro Lourenço, ali no Jacó, avisando que tem cantoria dia 10, agora se hoje é 8, com certeza é depois de amanhã, sexta-feira, ali na residência do nosso amigo Pretinho, no Alto de Santa Teresa. Essa cantoria será com o poeta Pedro Lourenço, o poeta Raimundo Queiroz e o poeta Juvenal Ferreira, aqui de São Miguel. Você não pode perder essa cantoria, portanto, sexta-feira aí no Alto de Santa Teresa, a partir de 8 horas da noite, aí organizada por nosso amigo Pretinho. Mandando bom dia para Fernanda e Cecília, que é genro de Pretinho. O poeta Felipe Bezerra ali na Lagoinha e toda a família do poeta Felipe Bezerra. Um abraço para todos vocês. Quando tiver do jeito aí, você dá o sinal aí. Mandando bom dia para o meu amigo Astolfo Barro, ali na Vila Cachoeira, toda a família dele. O meu amigo ali na Vila Cachoeira, Zerinho e Maria, ouvindo do programa todos os dias. Um abraço para todos vocês. Aqui em São Miguel, meu amigo Benedito, e ali no seu restaurante, ouvindo o programa todos os dias. Meu amigo Arnaldo, Naldinho de Nonatinho, ouvindo do programa, vizinho de Benedito aí no seu bar. Um abraço para todos vocês que estão na escuta do programa. Nada ainda, Sérgio.
2: 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Você e família e amigos estão convidados.
1: Bom dia para a Dona Alzira ali no sítio, abre a Vanderlei. Aí no sítio abre toda a família de Dona Alzira, um abraço. O poeta Raimundo Loia, toda a família dele aí no sítio Cedo. Tião e Jandira ainda no sítio abre. Meu amigo Guimarães, senhor Edival Paulo mais uma vez, e toda a família do senhor Edival Paulo aí no sítio Retiro. Meu amigo Luiz Siqueira, um abraço. Meu primo Nilton Mar, que eu não posso esquecer, lá em São Paulo. E a esposa de Dona Lindalva, todos os irmãos de Nilton Mar aí na capital Bandeirante, aqui em São Miguel. A minha prima Neuricélia, Neurismar, Terezinha Franco, Neuzão, que é filho de Terezinha. Meu amigo Miguel de Zé Dito, que é gente de Terezinha. Um bom dia para todos vocês que estão na escuta do programa. Chico de Abidia, com certeza ainda está ouvindo o programa lá em Natal. Um abraço para você, meu irmão, e para toda a sua família. Se tiver do jeito aí, Célio, pode tocar. Vocês vão ficar agora com o poeta Francinaldo Oliveira, com a canção bonita de mãe, a oferecer à minha mãe e a todos os ouvintes do programa. Pode tocar.

Valeu, assim vocês acabaram de ouvir essa canção de mãe, cantada na voz do poeta Francinaldo Oliveira. Quero mandar um bom dia para o meu amigo ali no Agreste de Cima, Zé do Saudoso Raimundo João e toda a família dele. Meu amigo Zé de Mosé, mais conhecido por Zé Baixinho e Maria, um abraço para todos vocês. Quero abraçar aqui o poeta Gilson Pessoa, na Voz Nova, em Pau do Cerro. Encanto, bom dia para você, meu irmão, e para toda a sua família ali no, na região de Luiz Goma, aqui no Rio Grande do Norte. O meu amigo e poeta Genilson Dias, o pai dele, o poeta Sebastião Bento, o poeta Zé Bento, lá em Riacho de Santana, e o filho dele, o poeta Écio Bento, toda a família do poeta Zé Bento, aí no Riacho de Santana. Um abraço para todos vocês. Quero mandar um bom dia aqui para o poeta Pedro Gerônimo, aí na região do Encanto, aí no Vale Tinto do Encanto. O poeta Milton Rodrigues, eu vi ele sábado aqui. Um abraço para você, meu irmão, e para toda a sua família ali na Pedra do Caboclo. Quero abraçar aqui o pessoal, a família do saudoso Valdés, Dona Fiqui, Neide, as meninas. O meu amigo aí na Pedra do Caboclo ainda, Juvenal Pretonilha Astanha, que é irmão do poeta Raimundo Loia. Um abraço ao poeta Antônio Loia, ao meu amigo Antônio Loia aí no Olho da Guadanta, e toda a família dele, Adilson Guedes e a Dona Lúcia. Um abraço para todos vocês que ficaram na escuta do programa, mandando um bom dia para o meu amigo ali no Canastro, meu amigo Zé Ferreira, professor, poeta e radialista, o meu amigo Erimar Sabino aí no Sítio Crioula. Um bom dia para todos vocês aí do Sítio Crioula. E avisando que tem cantoria, eu acho que é dia 2 agora de agosto, ali na residência do nosso amigo Xuxa aí no Varrelo. Essa cantoria será com Paulo de Iguatu e o poeta Chico Dias aqui de São Miguel, a partir de 10 horas da manhã, aí no meu amigo Xuxa, dia 2 do mês que vem. Você não pode perder essa grande cantoria. Celinha Veta tá do jeito aí, a Veta Xavier aí da cantoria. Programa aí pra...

0: Pereira no Ceará e regiões vizinhas, eu sou Matheus Ferreira.
1: E eu sou Fabiane Ribeiro.
0: Estamos passando por aqui para dizer que neste sábado, dia 11 de julho, a partir das 8 da noite, tem cantoria boa conosco, Matheus Ferreira e Fabiane Ribeiro, não é isso, poetisa?
1: Isso mesmo, poeta, grande cantoria na residência de Paulo Silva e Fatelma, no sítio Trindade de Pereira, Ceará, com a organização de Paulo Silva e Família, de Xavier e Pretinho.
0: Vai ser um show, se Deus quiser, a partir das 8 da noite. O Sítio Trindade é o palco de uma grande cantoria conosco, Matheus Ferreira e Fabiane Ribeiro, e nós esperamos vocês lá.
2: Valeu, foi dado o recado. Mandando um bom dia para seu neto Marculino, mais uma vez aí na Lagoinha e Dona Frasquinha, em qualquer canto que você encontra, aí na Timbaúba. Um abraço para todos vocês. Quero mandar um bom dia para seu Chico Rocha, lá no sítio Calvão, mais uma vez. E dizer a ele que eu recebi a encomenda ontem, não sei se na hora do programa ele já estava em casa assistindo. Recebi a encomenda, seu Chico, que Deus lhe proteja, lhe dê muita saúde. Só até agradecer, meu muito obrigado. E dizer se eu esqueci do nome de alguém aqui que me ajuda, que me ajuda aqui no programa, que me desculpe, amanhã a gente lembra, mas acho que eu falei no nome de todos. Fico os agradecimentos de Luiz Justino, Celinho Vaz, ali na sonoplastia. E amanhã nós estamos de volta, se o Criador nos permitir. Tchau a todos e até lá.
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13: 12:30.
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1: É, nós vamos continuar aqui falando de futebol aqui pela Difusora M de São Miguel, pega longe, torcedor, sempre junto com você, vivendo as emoções do futebol. Hoje, quarta-feira, hoje dia 8 de julho, ano 2026. A pergunta para começar o programa de esporte desta quarta-feira, né? A pergunta para a gente começar o programa é: quem você quer na lista da seleção para a Copa do Mundo de 2030, hein? Quem você quer? Difícil falar, não é? Pois é, depois daquele fiasco do Ancelotti, difícil falar. É, bom, olha, um dos maiores clássicos regional movimenta o sabadão aqui em São Miguel pela Copa Rádio e TV Asecã. É, vai ser um dos maiores clássicos, viu, aqui em São Miguel. Nazaré e Bicho Solto na luta por vaga na terceira fase da competição. Esses dois gigantes vão a campo pela terceira edição da Copa Asecã. No domingo tem emoção dupla para os pessoenses, que jogam sábado pela Copa Asecã contra o Bicho Solto, e domingo enfrenta o São Paulo da Serra pelo torneio brasiliense em homenagem a Joãozinho Barbosa, né? Olha, tem que sobrar muito combustível, viu, para os jogadores do Nazaré, que tem dois grandes adversários pela frente. Sábado, Bicho Solto, domingo, São Paulo. É, também decisão por vaga. É, domingo, decisão de vaga para a final, né? E sábado, decisão de vaga para a terceira fase da Copa, da Copa Rádio e TV Asecã. Estamos com a esperança de doutor Severiano. Por lá está o diretor Júnior Moral e as pessoas em suas residências ouvindo o programa Bola na Rede. Lá é esperança nos esportes, né? Mas como conectada com a Rádio Esperança, conectada à Difusora, o Bola na Rede, momento maior do futebol, abraçar aí os severianenses ouvindo a gente. Copa do Mundo, Argentina sofre de novo, mas avança às quartas de final, depois que os egípcios abriram 2-0, né, no placar. E também, Colômbia não reedita as atuações passadas e é eliminada da Copa do Mundo. Com a técnica do catedrático Tony Oliveira, o Bola na Rede, momento maior do futebol, está no ar a partir de agora. Difusora de São Miguel, bom motivo para se ouvir rádio. Mas que vergonha, eu vou classificar assim, que vergonha mundial a eliminação dos egípcios para os argentinos ontem, depois dos egípcios abrir 2-0 no placar. Gente, que país é esse? Isso futebolisticamente falando, não é? Esportivamente falando, que país é esse?

0: ganhando de 2-0, 34 minutos do segundo tempo. Em 13 minutos deixaram os argentinos virar o jogo para 3-2. Como é que pode um negócio desse? Aconteceu contra o Cabo Verde. Na seleção de Cabo Verde tem jogador que trabalha de bombeiro, outros são funcionário público e quase que mandam a gente embora para casa. Agora, ontem, novamente, quase que a Argentina é eliminada. Agora, fica a pergunta, quem vai tirar a Argentina da Copa? Só se for agora a Inglaterra, na semifinal. Se a Inglaterra passar pela Noruega, que eu acredito que passe, não é? Porque agora, nas quartas, a Argentina pega a Suíça, que ontem eliminou a Colômbia nas penalidades máximas. Agora, pense num jogo que eu tinha certeza que a Colômbia ganhava, no tempo normal, inclusive, mas, infelizmente, ela não reeditou as partidas passadas, aí não conseguiu fazer o gol. Prorrogação, também o gol não saiu, aí pênalti e a Colômbia foi eliminada. A Suíça agora enfrenta a Argentina nas quartas de final da Copa do Mundo. Se a Argentina passar, que eu acredito que é provável que passe, e a Inglaterra eliminar a Noruega, os dois vão se defrontar em uma semifinal. Né? Pois é, que jogão, hein? As quartas de final começam amanhã. Amanhã vamos ter o primeiro jogo das quartas de final da Copa do Mundo de 2026. Né? Para nós brasileiros, aguardemos agora a próxima, daqui a 4 anos. Né? Aguardemos a próxima. Com a queda precoce do Brasil, vem o exercício de futurologia, né? De futurologia, sabe o que é isso? Quem vai estar na próxima Copa do Mundo, né? Com a seleção brasileira, né? Pois é, quem vai estar? Quem vai ser convocado? Jogadores que podem seguir e outros que devem ficar aí no radar durante o ciclo. E agora é com a torcida brasileira. Porque em época de Copa do Mundo, quando se aproxima a Copa do Mundo, todo torcedor é técnico, não é? O ciclo começa com Carlos Ancelotti, né? De contrato renovado, né? Ancelotti ganha aí uma bagatela em torno de uns 10 salários mínimos. São 5 milhões de reais, 5 milhões mensais, né? A expectativa é que o italiano comande o ciclo da seleção brasileira até a Copa do Mundo 2030, não é? Muitos setores devem ter mudanças de imediato, inclusive. O meu campo foi um problema nos Estados Unidos e os centroavantes, né? A renovação deve ser grande, né? A renovação deve ser grande, né? Em relação a jogadores atacantes, né? Goleiros, para ficar no radar, né? John, 30 anos, né? Joga no Nottingham Forest, lá da Inglaterra. Bento, 27 anos, no Al Nassr. Hugo Souza, 27 anos, no Corinthians, deveria ter ido agora. Era para ter ido agora, não foi. Carlos Miguel, 27 anos, do Palmeiras. Luiz Júnior, 25 anos, no Villarreal da Espanha. Cauá Santos, 23 anos, joga no Eintracht Frankfurt, da Alemanha. Otávio, 20 anos, está no Cruzeiro. Pedro Morisco, 22 anos, está no Coritiba. Né? Zagueiros para seguir aí no time. Gabriel Martinelli, bom zagueiro. Ele falhou naquele gol, mas ele é bom zagueiro. 28 anos, deve com certeza disputar a próxima Copa, joga no Arsenal. O Bremer, 29 anos, joga na Juventus, da Itália. Estava lá no banco de reserva, mas não teve oportunidade, não é? O Ibanhas, também 27, o Ibanhas também zagueiro, jogou contra o Marrocos na lateral direita, mas ficou nervoso, não é? Joga no Al-Ahly, o Ibanhas, né? Éder Militão, 29 anos, joga no Real Madrid, né? Pois é. Zagueiros, para ficar no radar, Alexandro, 26 anos, joga no Lille. Arthur Dias, 19 anos, Atlético do Paraná. Murilo, 23 anos, do Nottingham Forest, da Inglaterra. Beraldo, 22 anos, no PSG, da França. Natan, 25 anos, joga no Betis, da Espanha. O Morato, 24 anos, joga também no Nottingham Forest, da Inglaterra. O Vitor Reis, 20 anos, no Girona, da Espanha. O Jair Cunha, 21 anos, Nottingham Forest, também da Inglaterra. Aí tem o Vieri, 21 anos, que joga na Fiorentina, não é? Aí os laterais direitos, que o Brasil não teve nenhum nessa Copa. Wesley, 22 anos, da Roma, que foi cortado quando jogou o primeiro tempo contra o Marrocos. O Arthur, 23 anos, joga no Bayer Leverkusen, da Alemanha. Dodô, 27 anos, na Fiorentina. Ian Couto, 23 anos, no Borussia Dortmund, da Alemanha. Vanderson, 24 anos, no Mônaco, da França. Mateuzinho, de 25 anos, está no Corinthians. O Vinícius Tobias, 22 anos, no Shakhtar Donetsk. Pedro Lima, 19 anos, joga no Wolverhampton. Ele joga no Wolverhampton, da Inglaterra. E o Kauá Moraes, 29 anos, que joga na equipe do Cruzeiro. E agora, faça aí as suas contas, não é? É só o começo para 2030, né? O ala esquerdo, lateral esquerdo. Abner Vinícius, 25 anos, está no Lyon da França. Né? O Kaique, 23 anos. O Matheus Bidu, 27 anos, no Corinthians. Do Corinthians. Luciano Juba, 26 anos, joga no Bahia. Pedro Henrique, 23 anos, no Shakhtar Donetsk, da Rússia. Souza, 19 anos, está no Tottenham, da Inglaterra. O Cauã Prates, 17 anos, está no Borussia Dortmund, da Alemanha. Quem começarão a ser testados no meu campo? Quem são eles? O Bruno Guimarães, 28 anos. Aquele que perdeu o pênalti, viu? Joga no Newcastle, na Inglaterra. Danilo Santos, 25 anos, Botafogo. Ederson, 26 anos, Manchester United, da Inglaterra. E Lucas Paquetá, 29 anos, que é do Flamengo, né? Pois é. Para ficar no radar, tem o Gabriel Sara. Esses foram os que provavelmente vão continuar. Para ficar no radar, o Gabriel Sara, 26 anos, joga no Galatasaray, da Turquia. O Andrei Santos, 22 anos, está no Chelsea, da Inglaterra. Douglas Luiz, 27 anos, no Aston Villa, da Inglaterra. João Gomes, 25 anos, no Wolverhampton, da Inglaterra. André, 24 anos, também no Wolverhampton, da Inglaterra. Martinelli, 24 anos, no Fluminense. Marlon Gomes, 22 anos, no Shakhtar Donetsk. Gabriel Moscardo, 20 anos, no Braga. Gabriel Bontempo, 21 anos, no Santos. Breno Bidon, 21 anos, no Corinthians. Aí tem o Pedro, 20 anos, joga no Zenit. John, esse aqui o nome já tá dizendo, né, que ele vai ser convocado. John, 23 anos, joga no Zenit também. E o Ângelo Gabriel, 22 anos, que joga no Al-Nassr. Bom, e os pontas, né? Pontas para serem testados. Não, os que vão seguir. O Vinícius Júnior, só tem 25 anos, do Real Madrid. Rafinha, 29 anos, do Barcelona, esse também joga a próxima Copa. Rodrigo, 25 anos, não foi convocado porque estava machucado. O Estevão, 19 anos, do Chelsea, também não foi convocado porque estava machucado. Martinelli, 24 anos, do Arsenal, né? Aquele que perdeu o gol cara a cara com o goleiro da Noruega, de cabeça. Basta ele ter triscado na bola, ela tinha ido pra rede. Perdeu um gol feito esse cara, viu? Luiz Henrique, 25 anos, joga no Zenit. E o Rayan, esse é craque, viu? 19 anos, joga no Bournemouth, da Inglaterra. Então você faça aí suas... vai fazendo a sua convocação, você torcedor. Né? O Anthony, que não sei porque ele não foi convocado. O Anthony, 26 anos, joga no Betis. O Igor Paixão, 26 anos, no Olympique de Marselha. O Alisson, 23 anos, do Napoli, joga no Napoli. Kelvin, 23 anos, no Furlan da Inglaterra. No Furlan, é o Furlan da Inglaterra. Savinho, 22 anos, no Manchester City da Inglaterra, né? O Alan Elias, 22 anos, joga no Palmeiras. O William Gomes, 20 anos, no Porto. Wesley, 21 anos, no Real Sociedade da Espanha. O Alisson Santana, 20 anos, no Shakhtar Donetsk. Os atacantes para seguir, né? O Endrick, 19 anos, no Real Madrid. Igor Thiago, 25 anos, no Brotfar. Exatamente, no Brotfar da Inglaterra. Matheus Cunha, 27 anos, que joga no Manchester United, também da Inglaterra. Atacantes para ficar no radar, né? Os jovens, o João Pedro, esse não foi convocado também porque estava machucado. João Pedro, 24 anos, joga no Chelsea. O Igor Jesus, 25 anos, joga no Nottingham Forest da Inglaterra. Vitor Roque, 21 anos, do Palmeiras. Evanilson, 26 anos, do Bournemouth da Inglaterra. Caio Jorge, 24 anos, joga no Cruzeiro. Lucas Meirelles, 19 anos, no Shakhtar Donetsk. O Rômulo, 24 anos, no RB Leipzig da Alemanha. Marcos Leonardo, 23 anos, no Ali, e o Cauã Elias, 20 anos, no Shakhtar Donetsk. Esses aí que com os quais, esses são os atletas com os quais o técnico, o italiano Carlo Ancelotti, que deve ser mantido, amigo. Olha, veja bem, eu tô aqui afirmando que ele pode ser mantido até 2030, mas tem um problema aí, viu? Tá fervendo na parte interna, meu caro Tony Oliveira. Olha, tá um caldeirão lá na CBF, viu? Tá fervendo. O Sami Chaldi pode ser desinstituído da presidência da Confederação Brasileira de Futebol. Ele pode ser desinstituído, viu? Lá tá fervendo lá. Lá tá fervendo. Sabe por quê? Por conta de falcatruas lá nessa Copa, onde o Brasil tava disputando a Copa do Mundo. Ele pode perder o cargo. E aí, não é garantia. Se o presidente da CBF for desinstituído do cargo, dificilmente o que assumir vai sustentar o Ancelotti ganhando 5 milhões. Né? Quando ele voltar ao passado, o presidente, caso o Chaldi, caso o atual seja desinstituído, né? Seja deposto do cargo, o que vai assumir quando ele relembrar o passado, que não é distante, aconteceu há poucos dias, ele vai lembrar que não dá, que não vale a pena manter Carlo Ancelotti. Por quê? Porque ele foi pior do que todos os que por lá passaram. O Dunga, Dorival Júnior, ele foi pior do que todos que por lá passaram, que treinaram a seleção brasileira. A seleção sempre chegava nas quartas, na semi, né? E esse ano não passou das oitavas. Sem se falar na patinação da seleção durante toda as disputas dos jogos. O Brasil patinou em todos os jogos. Se eu dissesse aqui que o Brasil, jogo pós jogo, se eu dissesse aqui o Brasil, não, o Brasil jogou, o Brasil ganhou, o Brasil ganhou da Escócia, ganhou do Haiti, ganhou do Japão jogando bem, não, eu seria mais do que amador. Não, a seleção não jogou bem em nenhuma partida, em nenhuma. Contra o Japão ali no finalzinho, teve aquele gol ali aos 50 minutos, naquela arrancada ali, mas ninguém viu o futebol do Brasil nessa Copa do Mundo, de jeito nenhum. O Brasil, os jogos em que o Brasil conseguiu passar eram as duras penas, essa é a verdade. Agora, para finalizar esse humilde comentário, dizer que aguardemos aí já em setembro já começa os trabalhos de, de, de, de preparação da seleção. Porque vamos ter, agora em setembro, vamos ter a data FIFA. Aí vamos ter dois jogos amistosos. O local já está marcado, lá na Austrália. O Brasil vai jogar duas partidas na Austrália. Vai ser o início do trabalho do novo técnico, se o Carlos Ancelotti ou de um outro que será contratado pela Confederação Brasileira de Futebol. São 12 horas e 52 minutos. Agradecer as emissoras que estão recebendo o som da Rádio Difusora AM, a Crioulas FM de Crioulas, no comando deles Massabino, Opção FM de Coronel João Pessoa, comando de Queninho, Rádio Esperança, Doutor Severino, comando de Júnior Moral, né? A gente expandindo aí, a gente consegue expandir aí o futebol amador e também as principais notícias pelo Brasil e também pelo mundo. Falar nisso, amanhã, repito, começam as quartas de final da Copa do Mundo de 2026. A Copa começou em três países, Canadá, México e Estados Unidos. Mas não vamos ter mais jogos nesses dois últimos, não é? No Canadá e nem no México. Os jogos daqui até a final, todos nos Estados Unidos, não é? E a próxima vai acontecer em seis países. Em seis. Espanha, pela ordem Espanha, Marrocos e Portugal. Aí depois, Argentina, Uruguai e Paraguai. A Copa vai ser disputada em seis países. Aí o próximo treinador tem que preparar bem a seleção. Porque o atual treinador da seleção brasileira, faltando três dias para o Brasil. Eu disse aqui em programa passado, faltando três dias para o Brasil estrear na Copa do Mundo contra a Marrocos, no dia 13 de maio, no dia 13 de junho, perdão, no dia 13 do mês passado. Faltando três dias, ele estava testando ainda para saber quem ia ser o lateral direito e quem ia ser o lateral esquerdo. Como é que pode um negócio desse? A Copa já presta a começar e ele testando o jogador. Eu não queria um cara desse treinando a seleção do meu país. Eu não queria nem de jeito nenhum. Eu podia pagar a multa que pagasse, mas eu nem sei como ele já não foi demitido. Eu não sei como ele já não foi demitido lá mesmo nos Estados Unidos, lá no vestiário. Porque foi uma decepção a seleção do Brasil. E olha que ainda perdeu um caminhão de gol, viu? Aí você, o único alento que fica, né? O consolo que fica em todos nós brasileiros é porque a gente fica naquela, o Brasil jogou tão mal, mas mereceu golear a Noruega, né? Porque teve aquele pênalti que Bruno perdeu, aquela cabeçada que Martinelli perdeu cara a cara, aquele gol do Endrick que foi desperdiçado, né? E dentre outras oportunidades que o Brasil teve e não conseguiu marcar. Aquela bola na trave também, na caída, ela bateu na trave e não entrou. Então, mesmo o Brasil jogando mal, ainda mereceu golear a Noruega. Mas quis o destino, se é que ele existe. Quis o destino, se é que ele existe, né? Se é que existe destino. O norueguês pegou na bola duas vezes para tirar o Brasil da Copa do Mundo. Uma de cabeça, né? Naquele lance ali, era para Marquinho voltar um pouquinho, encostar em Gabriel. Marquinhos ficava de um lado, Gabriel ficava do outro, para não deixar ele cabecear, porque só tinha ele dentro da área. Tinha evitado o gol. E um que ele fez chutou com os pés. Ele telegrafou, ele deu duas passadas para frente com a bola, como quem diz, como que estiver chamando os marcadores para dar combate. Aí ninguém foi, ele foi lá e chutou no cantinho, o Alisson nem viu por onde ela passou. Vamos parar, né, de lamentar esse leite derramado, mas ainda bem que. Que é uma intervenção, essa intervenção que eu fiz, ela é no mínimo 100% verdadeira. Eu vou chamar o intervalo comercial, na volta tem mais futebol para você aqui, Rádio Difusora de São Miguel, bom motivo para se ouvir rádio. Eu volto na sequência.
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0: Tá de volta o maior momento do futebol, programa Bola na Rede, aqui pela Difusora M, pega longe, torcedor, são 13 horas em ponto, são pontualmente 13 horas aqui na grande São Miguel, tá certo? Bom, gente, eu convido você, torcedor, e você, torcedora, hoje já é quarta-feira, amanhã praticamente já é início aí de fim de semana, quinta-feira. Vamos ter um fim de semana no mínimo, galhardioso para o esporte de São Miguel. Aliás, o esporte de São Miguel mudou da água para o vinho desde o começo de 2025, do ano passado. Mudou da água para o vinho, viu? A realidade é essa. Porque, olha, a Copa Secan tem no sábado Nazaré e Bicho Solto, um dos maiores clássicos da região. Vai ferver o Torquatão, viu? Vai ferver. É jogo de muito público. Jogo de muita torcida, com certeza. Aí vão ficar faltando 3 jogos. Praticamente vai o mês de julho. Hoje são 8, né? Fica faltando Chape Real e São Paulo, Real Miquelense e Pau Branco, Boa Ventura e Poço Dantas. Aí praticamente vai o mês de julho. Hoje já são 8. Vai o mês, os próximos fim de semana de julho. Aí vem o mês de agosto, é o mês da semifinal e final. Não, é o mês da terceira fase. Agosto é o mês da terceira fase, aí depois ainda tem a semifinal e final. Dito isso, onde eu quero chegar? Quando terminar a Copa Secan, o Municipal já está batendo a porta, gente. Os coordenadores Vanilson e Leonardo já vão correr contra o tempo. Né? Para fazer o quê? Lançar as inscrições das equipes, de todas as equipes do município, fazer as inscrições e marcar o dia do congresso técnico. Né? E aí rapidinho vai começar o campeonato municipal, porque já chega setembro. Agosto, praticamente para terminar a Copa Secan. Aí setembro já é praticamente o início do campeonato municipal. Então muita coisa boa aí para você, torcedor, você, torcedora. Falar em coisa boa, Rio Dênio, divulgações, convoca todo mundo para a segunda e última parte do torneio brasiliense em homenagem a João Silva Barbosa. Domingo, a partir das 2 horas, tem Nazaré e São Paulo da Serra. O Nazaré vai ter emoção dupla no fim de semana. Vai jogar sábado contra o Bicho Solto pela Copa Secan e domingo outra decisão de vaga para a final contra o São Paulo da Serra. Aí depois tem Ribeirão e Riachão. O Ribeirão que é o atual campeão e vai brigar pelo bicampeonato. Portanto, domingo, Torquatão, tarde de muita adrenalina por ocasião do torneio brasiliense, homenageando um dos bons narradores aqui do Nordeste, um dos bons narradores de rádio, não é? Aqui do Nordeste, porque tem um narrador de rádio e tem um narrador da televisão. como também tem um narrador de rádio e TV. Tem aquele que narra no rádio e narra na TV, como Oscar Ulisses. Oscar Ulisses narra na TV e narra também na rádio CBN AM. Ulisses Costa, por exemplo, Ulisses Costa também, bom narrador, viu? Também narra na rádio Bandeirante AM e FM e narra na TV Bandeirante, na TV. Quer dizer, de modo que ele tem uns que se versifica, né? Trabalha num canto e trabalha em outro. E tem aquele que só narra no rádio, como Lindomar Bessa do VV, né? Como Zilvaci Fernandes em Riacho de Santana, como Reginaldo Fernandes, lá de Marcelino Vieira, não Marcelino Vieira não, lá de o Reginaldo Fernandes, que momentaneamente está morando no Apodi, também só narra no rádio, não é? Mas tem deles aí que tem um canal, né? Em Doutor Severiano, por exemplo, tem um narrador bom, é de Carlos, conhecido por Mano, né? Ele é professor e é gerente de escola. Bom narrador ele. Trabalhei com ele um longo período na Rádio Esperança. A gente fazia o programa de esporte, a gente fazia o programa junto e transmiti muitos jogos com ele. Provavelmente é ele que vai estar comigo na reinauguração do estádio lá do Doutor Severiano, o Cristovão. Narra bem também, mas também sou narrador de rádio também. E são milhões de narradores no Brasil que uns narra pelo rádio e narra pela TV, e outros só narra pelo rádio, né? Agora, se você me perguntar, Jota, você acha melhor assistir ao jogo pela TV ou no rádio? Eu acho melhor escutar no rádio do que assistir pela TV. Porque o rádio, o narrador de rádio, transmite muito mais emoções. Essa é a realidade. É aquela coisa mais emocionante, não é? O narrador de rádio. Mas cada um tem sua preferência, não é? Uns gostam de assistir pela TV, outros gostam mais de escutar pelo rádio, não é? Eu, durante essa Copa, quando o Brasil estava disputando a Copa, eu escutava muito pela Bandeirante, na narração de Ulisses Costa, muito bom profissional, muito bom narrador. Eu escutava muito, né? Às vezes eu ligava a TV, ficava com o radinho no ouvido, né? Com o radinho aqui no ouvido, escutando Ulisses Costa, né? Da Bandeirante de São Paulo. E às vezes eu até desligava a TV. Então cada um, né? Gosta de uma coisa, né? Cada um gosta de uma coisa, cada um gosta de uma coisa, tu gosta de outra, né? E é assim mesmo, né? Somos um país democrático, né? As pessoas, aqui as pessoas têm o livre-arbítrio, né? Aliás, não só no Brasil, em todo lugar do mundo as pessoas têm seu livre-arbítrio. O que é livre-arbítrio? Deus deixou o livre-arbítrio, né? O que é isso, Jota? O livre-arbítrio, as pessoas fazem o que quer. Casa com quem quer, sai com quem quer, namora com quem quer, trabalha onde quer, escolhe um emprego, né? É assim. Gosta de um, não gosta de outro, apesar que isso aí Deus não nos ensinou isso, Deus ensinou que a gente ame o próximo, né? Ame a todos de forma igual. Mas, em outro sentido, né? A pessoa faz o que gosta. Enfim, ninguém pode julgar, ninguém pode contestar, porque quem faz isso, quem estiver fazendo isso, pare de fazer, porque Deus deixou livre-arbítrio. A pessoa faz o que quer, né? Mora onde quer, trabalha onde quer, a realidade é essa, né? Agora, o bom é escolher os melhores lugares, né? E eu acho bom demais estar aqui na Rádio Difusora, viu, todos os dias, falando de futebol, porque futebol é a maior paixão popular. Bom, eu vou chamar a Tony, eu vou pedir a Tony Oliveira ali, aquela música linda de Roberto Carlos. São 13 horas e 8 minutos. É hora de ouvir aquela música linda de Roberto Carlos, porque eu estou dando um xeque-mate no Bola na Rede desta quarta-feira, mas prometendo voltar amanhã com fé em Deus. Vem aí, daqui a 25 minutos, vai estar no ar a dupla de violeiro, capitaneada por Juvenal Ferreira. Nunca se esqueçam que nenhum obstáculo é grande demais quando confiemos em Deus. Até amanhã.

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0: 13:30.
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Boa tarde, São Miguel. Boa tarde, região. Está no meu programa A Hora e a Vez do Repente. O Felipe Zeno chegou até agora, Tony Vê na sonoplastia, né? Um abraço a todos vocês do Rio Grande, do Ceará, da Paraíba, que estão na escuta do programa. A todos vocês, um abraço e muito obrigado pela audiência. Manda um abraço a turma boa lá de Pereira, Vem a Ver. Uma boa aqui de São Miguel, Coronel João Pessoa, viu? Um abraço a turma boa lá do Icó, ouvindo o nosso programa. Da região do Iraúna, vocês aí da Timbó, portanto, um abraço a todos vocês. É um prazer hoje cantando o programa Sebastião da Silva Márcio Laurentino, O Café Que Mãe Fazia, dedicando o nosso amigo Antônio Belo aí na Serrinha dos Profitos, tá ouvindo o programa, Antônio Alberto, pra você, viu? E a toda a turma boa. Vamos lá, Tom Oliveira? Já deu certo? É, manda um abraço a todos vocês. E mandar um abraço também a toda a turma boa aqui de São Miguel mais uma vez, que estão na escuta do programa. A Hora e a Vez do Repente.

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0: Se você fizer essa troca, você tá aprumado com um lote desse, velho.
1: Tava lascado, viu?
0: Tá, Tony? Se você partir com o Tony. Pode ir, Renato.
1: Não, né, Felipe? Um abraço a todos vocês. E dizer que estarei tem Catuí pra Pretinho sexta-feira aí no alto. O Juvenal Ferreira, o poeta Raimundo Queiroz e o poeta Pedro Lourenço. Vai ser boa demais, viu? E dia 1º de agosto é a cantoria de Ritinho, no bar de Ritinho, novamente, na feira do poeta Raimundo Queiroz. E mais cantores por aí.
0: Valeu, Juvenal. Deixa eu agradecer a cantoria que nós realizamos no último domingo, no dia 5. Essa cantoria foi realizada ali no bar do nosso amigo Chiquinho Veloso, no aniversário de nosso amigo Pedro Veloso. Foi realizada comigo e o poeta Genilson Dias, viu? Cantoria muito boa, não vim sem buda nenhuma pra agradecer, porque tava com a gripe, mal tava podendo falar, mas graças a Deus, hoje tô bem recuperado. A gente agradece a Deus, segundamente a Chiquinho e toda a família Veloso e terceiro os amigos, viu? Em meu nome, em nome do poeta Genilson Dias, eu quero agradecer a todos vocês, ao nosso amigo e poeta César Soares, que trouxe o seu som, deixou lá bem instaladinho pra gente cantar, um som muito bom, viu? A gente agradece a toda a família Lagoa, nosso amigo Carlinho Lagoas, que esteve presente na cantoria, nosso amigo Luizão de Cosme Patrício, nosso amigo Nogueira, que esteve presente na nossa cantoria também, a Paula de Zé Limão, a Zé Limão Novo, a nosso amigo Jorge de Zé Mago, a nosso amigo Pedro Veloso, a seu filho Damião, a Lio, a Fatinha. A gente agradece a nosso amigo Edival, a Marinheiro, a Azuleite, sua esposa que esteve na nossa cantoria, a nosso amigo Neto Marculino, a Gabriel de Plasto, que esteve na nossa cantoria, a Juberval, nosso amigo Juba, a Corrinha e a Chico Bala. A gente agradece a Zerfinha de Lula e a seu esposo Rony. A gente agradece ao poeta Davi Bessa, que também esteve na cantoria da gente. A todos aqueles amigos bons, rapaz, foi muita gente. Nosso amigo Gerlânio, a sua companheira Adriana. A gente agradece ao nosso amigo Adria do Bar, a seus companheiros. A nosso amigo Diego, a seu garotinho João Lucas. Rapaz, muita gente boa. Carlinhos Calaça, nosso amigo Zé Calaça, nosso amigo Antônio Soares. A gente agradece também a muita gente, aqueles amigos que enviaram suas contribuições pelo Pix. De uma forma em geral, a gente agradece a todos vocês, viu? Esses amigos bons que estiveram presentes, os alembrados e os esquecidos, que a cantoria a gente não pegou o nome de ninguém, mas a gente agradece a todos vocês. Nosso amigo Damião, filho de Pedro Veloso, a sua esposa, nosso amigo Naldinho, a Dubá, a sua esposa, Antônio Bosch, sua esposa, todos esses amigos bons. De uma forma em geral, a gente agradece a todos vocês. Em meu nome, em nome do poeta Genilson Dias, em nome de toda a família Veloso, a gente agradece, foi uma maravilhosa cantoria, viu? Um abraço a todos vocês. E dizer ao poeta Francinildo e a poetisa e a nossa amiga Zefinha que eu esperei vocês, não fui buscar porque não tinha como, viu? Procurei e não arrumei um carro. Quando cheguei, Genil já estava e comecei uma cantoria de uma hora. Era para começar de duas, mas comecei de uma. Quando cheguei, Genil já estava fechado, nós comecemos, porque de 5 horas tinha o jogo e a gente não deu tempo eu ir buscar nem Fernando, nem Luiz Preto, nem Antônia, porque na hora que eu cheguei, já fomos começando logo a cantoria. Mas, da próxima, se Deus quiser, a gente ajeita e vamos buscar vocês. Um abraço a todos vocês. E dizer que tem cantoria dia 18. Dia 18 de julho, a cantoria vai ser para nosso amigo Chico Félix, aqui na rua Evaldo Augusto de Souza, ali ao lado do sindicato de Zezé do Crediário. E dia 19 é para nossa amiga Cássia, lá no sítio Varrelo de Pereiro. Cantoria comigo e o poeta Genilson Dias. Comigo e o poeta Gilson da Silva. E a do dia 18 para Francisco Félix também é comigo e o poeta Gilson da Silva. E dia 19 é uma domingueira a partir das 2 horas da tarde lá no sítio Arrelo de Pereira para nossa amiga Cássia. A Cássia de Silvio Geraldo Mucuinho, viu? Essa cantoria tem a organização de a Cássia e de toda a família. Nosso amigo Chaga Mucuinho, nosso amigo doutor, tudo empenhado nessa cantoria. E vai ser realizada comigo e o poeta Gilson da Silva a partir das 2 horas da tarde, se Deus quiser. Um abraço a todos vocês, viu?
1: Felipe, dizer que tem grande cantoria também, dia 25, aí no sítio Timbaúba. Essa cantoria será no bar do nosso amigo Nogueira, no sítio município São Miguel, viu? Na organização do nosso amigo Carlinho Lagoa e a sua filha, é Luana. Eu acho que é Lauana, né? Cantoria é a partir das 20 horas da noite, viu? Dia 25, você não pode perder. Comemorações 50 anos do nosso amigo Carlinho Lagoa, viu? Cantoria com André Vitorino e o poeta Francisco Ferreira Lucrecia, viu? Nosso amigo Carlinho está fazendo convite a todos vocês que gostam de cantoria. Você não pode perder, viu? Dia 25 agora, cantoria na organização de Carlinho Lagoa e a sua filha. São nossos convidados, viu? No bar do nosso amigo Nogueira. Está feito o convite a todos vocês. E vamos com o convite de missa. Convite de missa pela alma de Francisca Diana Ferreira, que vai ser realizado 2 anos de seu falecimento. A missa será agora dia 12, às 8 horas da manhã, na Igreja Matriz São Miguel, viu? Agradecemos a todos vocês que compareceram, vocês do Vem a Ver, Formoso, Cito Rufino, Bartolomeu. A missa pela alma de Francisca Diana de Ferreira, que era a minha filhinha especialzinha, viu? Vai ser dia 12 agora, missa de seu falecimento, 2 anos. Agradecemos a todos que compareceram a todo esse ato de fé e piedade cristã. A missa será domingo agora, dia 12, na Matriz São Miguel, a partir das 8 horas da manhã, viu? Ficou o convite a todos vocês, né? Toda a região. Missa pela alma de Francisca Diana. Era garoto em especial, né, Felipe?
2: Um anjinho.
1: Um anjinho que está com Deus lá no céu, viu? Ficou o convite a todos vocês. Vamos lá, Felipe.
0: Todos vamos rodar os comerciais, aí você baixa aí o áudio, viu? Pra ver se nós ajeita aqui essas espadas.
3: 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Poeta Francinildo Zefinha, cadeira cativa desse horário no Alto Santa Teresa, ouvindo o programa da gente todas as tardes. Nosso amigo Fernando, na 3 de Maio, Luiz Preto, Dono Antônio, poeta Zé Lisvan. Ao nosso amigo Leléo e a sua esposa Ana Maria. Aí na 13 de Maio, nosso amigo Beni Barros. Na Lagoinha, quem é a cadeira cativa desse horário? Seu Quinco Borges e Dona Liduína, toda a família, Damião Borges, Neide, todos os meninos, nosso amigo da Índio, Pedro Veloso no Manuel Vieira, nosso amigo Herói, Chico Flor, Ivone, seu Edival e Dona Lúcia na Lagoinha, a Zé Nilton e a Zuleide, seu neto Marculino e Dona Frasquinha também, cadeira cativa desse horário. Nosso amigo Geraldo Felipe, Dona Suzana nas Galinhas, Belane Esteve, toda a família, essa turma boa da Serra dos Marinheiros, Elita Zé Dativo, Antônio Agostinho, Gé Xavier, Cabeludo e Luciene, abração esse casal maravilhoso, nosso amigo Zé Paulo, Miguel, Avaldo, Dona Raimunda, essa turma boa da Boa Ventura, seu Zé Guilherme, Dona Laíde, nosso amigo Xuxa Novarelli, Zé Severino Bazé. E aqui no centro da cidade são muitos amigos bons que ouvem o programa da gente. Nosso amigo Didi de Ademar Joel, nosso amigo Dedé de Zé Barros, do Mercadinho Barros, Lázaro de Quinco Joca, na Cigarreira Frei Damião. Todos os amigos bons, o poeta Pedro Jerônimo, Valentim do Encanto, poeta Milton Rodrigues, um abraço ao poeta João Neto, lá no Projeto Crescer, de Tenente Ananias, o poeta Aloysio Cando, seu Pereira e Dona Zefa, na Carnaubinha do Zé da Penha, também na escuta desse programa. nosso amigo e poeta Chico Bento, lá nas Caraúbas de Tabuleiro Grande, o poeta Neto Bezerra, em Jaguaribe, o poeta Gilson da Silva, na Vila Campo Limpo de Jaguaribe, nosso amigo Pedão, lá em Jaguaribe. A todos vocês, um abraço apertado no coração de cada um.
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1: É, vamos em frente com o programa. Um abraço a todos os patrocinadores do programa, que estão, nosso amigo que estão na escuta do programa, Turma Boi do Alto, meu amigo Zé Galego, Luiz Galego, né? O nosso amigo Dono, Zé Pedro Mercadinho, Dona Geraldo Gonçalves aí no alto, vindo o programa, viu? Minha amiga Zefinha, meu amigo Antônio Negreiro no Sítio Cidade, Zé de Pedro, meu amigo, o nosso amigo Antônio do Boi no Sítio Cidade, um abraço. Nosso amigo João Ribeiro aqui em São Miguel, né? Um abraço a todos vocês. Meu amigo, seu Neto Marculino, vindo do programa Chico de Altomiro. Virgílio Negreiro, um abração para você aqui em São Miguel. Meu amigo Dedé do Zé Barro do Mercadinho, tá ouvindo o programa. A dona Helena aí na Cachoeira, né? Um abraço a todos vocês. Meu amigo Fernando aí na 13. Meu amigo Zé Bia, Luiz Preto, Dona Antônia, Cirivero Barros. Um abraço a todos vocês de Vinhaver. Boró Bernardo do Vinhaver, tá ouvindo o programa. E a toda essa turma boa. Felipe, nós temos aqui um poema, O Velhinho do Roçado. Vamos cantar? Um pedido do nosso amigo Antônio Bela aí no sítio Serrinho dos Profiros, O Velhinho do Roçado. Dedicando a todos vocês. Dedicar o nosso amigo no São João, nosso amigo é Célio Lagoa, né? Ouvindo o programa.
2: É Chico Peba.
1: Chico Peba, Edval Paulo, um abraço a todos vocês. Edval é uma figura ouvindo o programa. E a todos os patrocinadores do programa. Minha mãe, eu leio os patrocinadores de todos vocês, viu? Um abraço a todos vocês. Meu amigo Zezinho Pedro dos Purões, um abraço a Zezinho. E a cantoria de Pretinho será sexta-feira comigo, Raimundo Queiroz e Pedro Lourenço, viu? Cantoria, se Deus quiser. Poeta, um abraço aos ouvintes, né? Dizer que o poeta Chico Delino, poeta, ainda se encontra na mesma em Mossoró, viu? O poeta já fez uma cirurgia e agora tá, eu acho que tem que fazer outra. Chico não tá bem não, viu? Tá passando pelo, né, Felipe? Tá mais... Deus é maior. Um abraço a todos vocês,
2: rezar,
1: né?
2: Rezar por ele, né? Que Deus interceda por ele, todos os amigos bons. É o que nós podemos fazer, né, Vernão?
1: Porque você... Um dia você resolve um problema e já aparece outro, né, Felipe? Mas a vida é assim, né?
2: É verdade,
1: Vernão. Um abraço a todos vocês. Meu amigo Zé, Francisco Eduardo, a Zefinha, o poeta Aldo Bezerra também ouvindo o programa. Mato Rambô do Vinhaver. Criatura, meu irmão, um abraço a todos vocês. Vamos cantar o poema O Velhinho do Roçado.
2: Valeu, Ivana. Né? Deixa eu dar só um lembrete do Festival do Poeta da Ribeça.
1: Sim, é dia 8.
2: Que vai ser dia 8 de agosto, ali na sua residência, perto do bar do Finado Valmir. Festival esse que tem a organização do Poeta da Ribeça e a participação de muitos cantadores, entre eu, Juvenal Ferreira, Raimundo Loia, o poeta Zé Newton Paulo, o poeta Pedro Lourenço, o poeta Manuel Batista, o poeta Veres Negreiros, o poeta João Neto e o poeta Zé Medeiros, viu? São esses os participantes do festival, segundo ele me passou. As duplas depois ele disse que vai decidir, viu? E dia 23 de agosto é a cantoria da nossa amiga Clécia, lá no seu bar, a partir das 2 horas da tarde, cantoria com o trio de cantadores Felipe Zinha, Davi Bessa e o poeta Pedro Jerônimo, se Deus quiser. Vamos dedicar o poema ao Velhinho do Roçado, a nossa amiga Edival Paulo, aí no Sítio Retiro, ao poeta Zé Nilton, ao nosso amigo Bento Xavier, toda essa turma boa, daí do Melo dos Pinheiros, aí da Bulaneira, do Cabo, turma boa do Mulungu, do São Domingo, todos vocês daqui da cidade de São Miguel, da Cachoeira, de toda a região. Vale a dedicação do poema O Velhinho do Roçado, a todos os agricultores, né, Ivanão?
1: Dedicação, Daniel Peixoto aí na 13, a Valdete, nosso amigo Salvador de Riachuno, seu Chico Sabino na Cachoeirinha, Raimundo Vaqueiro, Maria Romano Bonito, um abração pra Maria. Raimundo Romano no Saco. Seu Chico Romano na Estiada Velha. Ciro Velho Barro, né? Um abraço a todos vocês. Dedicar também ao nosso amigo aí no Vinhaver, meu amigo Boró Bernardo, vindo do programa. Nosso amigo Miguel do Raim Pequeno, Tique Raim Pequeno. Poeta Nelão. Um abraço a todos vocês que estão na escuta do programa. 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
2: Dedicar ao nosso amigo Zé de Oliveira. A nosso amigo Zé Calaça aí no Manuel Vieira, a Cid Raimundo Carminda, a Nilton, seu Raimundo Carminda, a Dona Maria Limão, a toda essa turma.
1: Meu amigo Vigílio Negreiro, um abração pra Vigílio, cadeira cativa do programa aqui na Estive, ouvindo o programa, né? Zé de João da Serra dos Marieiros, Chaga Mucuim, escuta o nosso programa todas as tardes, um abraço a todos vocês. 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

0: A ver, pues.
1: Motiva.
0: Pois só resta 3 minutos e vamos terminar brigando.
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0: Valeu, Juvenal Ferreira. Deixa eu agradecer a nossa amiga Guimarães e a nossa amiga Luciano do Sítio Aba, rapaz, que teve presente na nossa cantoria também no domingo. Juvenal, pode dar os acabamentos finais aí?
2: Não, pode ir, vamos embora.
0: Pois é, o programa chegou ao seu final, contou com seus titulares Lipes e Juvenal Ferreira. Deixa eu dedicar todas as atrações do programa ao poeta Chico Bento das Caraúbas de Tabuleiro Grande, poeta João Neto, poeta Pedro Jerônimo, poeta Milton Rodrigues e a meu poeta Chico Giba, rapaz, lá no Marinho, no Ceará, escutando o programa da gente todas as tardes. O programa chegou ao seu final, contou com seus titulares Felipe Zé, Juvenal Ferreira, nosso amigo Tony Oliveira, nossa sonoplastia. Fique todos com Deus, que nós vamos com ele, prometendo voltar amanhã, se Deus quiser, os homens da terra deixarem. Fique todos aí na programação da Rádio Difusora do seu amigo, até às 6 horas da tarde. Tchau e até lá.
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1: Quinze horas e 15 minutos.
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0: Aplaudi, vai, vai, vai. Valeu, galera, obrigado.
1: Quinze horas e 45 minutos.

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1: 16:46.
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0: 17:03.
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